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1: 23 horas em ponto.
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dia! Hoje é terça-feira, hein? Depois desse jogão do Brasil aí. Ah, estamos aqui. Firme e forte, né? E vamos devagarinho. As grandonas já estão saindo, né? A tetracampeão do mundo, Alemanha, né? Quem não lembra daquele 7-1? Já deu tchau. Arrumaram as malas ontem, né? E vieram embora. E a gente tá lá. Vamos devagarinho, quem sabe, hein? Não vamos aí, mais um título vem na mochila. 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Aí vem julho, né? 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Daqui a pouco as cadeiras cativas. E claro, você participando aqui do nosso programa. A equipe vem com Francisco, Jair e Reginaldo. E a primeirinha com Francisco também. Bill Dionísio enfrenta Valditeles. Olha a hora, hein? 6:03. Bom dia.

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2: Tá aí, bom dia, hein? Estamos aqui no Sertão e Violas. Olha os placar de ontem que a gente tava aqui no final do programa. Quem acertou foi Francisco Souza, botou 2-1, né? Para o Brasil. 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Francis, pega o obrigado, meu Deus, aí, pra gente mandar aqui para os nossos cadeiras cativas, né? Mandar para todos os cadeiras cativas, as pessoas que estão ligadas com a gente. Muito obrigado a você, obrigado ao pessoal que está também aí a longa distância, né? Em outras cidades, sempre pessoal que fica sintonizando aqui com a gente, e a gente agradece, mas agradece de todo o coração. A Geusa, na pousada Polo Picuí, tá pedindo, mandando aí para todas as amigas e os amigos, e para os aniversariantes de ontem e de hoje. Obrigado, meu Deus, canta Paulo de Iguatu, aqui na Cinecista FM.

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4: Tá aí, olha a hora, 6h23, compadre Osto, bom dia, o Osto Flow, tá dando um alô aí pras meninas, né?
5: É, bom dia, novamente alegre, né? Que o Brasil deu uma pisa, eu tava vendo a hora a gente perder, né? O Brasil, né? Mas o Brasil no segundo...
4: ganhou ontem, 2-1, né? Né?
5: No segundo tempo a gente ganhou, né?
4: É.
5: O jogador só botou pra descer, né? Eu quero aproveitar, Reinaldo, mandar pra uma gatinha no canto qualquer da Paraíba, né?
4: Tá namorando, acho.
5: Hein?
4: Tá namorando?
5: Claro, né?
4: Como é o nome dela?
5: É... Não, não posso dizer agora não, né? Não. Eu quero mandar também pra... Pra Lourdes Gilmar e Pela Lavrada, né? Pra Fabiano Cabecivaca. Quero mandar também pra Silvana e Francisca, que tá na escuta.
4: Certo.
5: Quero mandar também pra todos vocês da Censista. Um feliz semana, né? E obrigado pelo espaço.
4: E sábado é o forrozão do Mari Preto.
5: Se nós se der certo, a gente vai, né?
4: Ei,
5: vai, vamos, né?
4: É.
5: Aí você é grande,
4: mas,
5: né?
4: Mas, rapaz, eu vou estar lá na hora.
5: Você é grande na hora.
4: Forró do Mari Preto, sábado, você não pode perder com os três de Picuí. É, Naldinho do Acordeon de Barra de Santa Rosa, Niedson Lua e Daniel Marlo, meu amigo. Vai ser pra tampa da lata voar, né? 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Valeu, vai ser bom demais, estarei lá, se Deus quiser. Programa Sertão e Violas, deixa eu dizer aqui, Francisco, se prepara aí, sinta saudade. 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Olha, programa Sertão e Violas. 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Valeu, um abraço aí para esse casal maravilhoso, hein? Que é parceiro nosso aqui do Sertão e Violas. Sinto saudade? Essa a gente vai mandar aí para todos os cadeiras cativas. Bom dia!

0: Cadeiras cativas do programa Sertão e Violas, Zezão e Ademilza, Nautílio Pinheiro, Damiana de Luiz Costa, Neném de Anunciada na Chacra, Manuel das Balinhas e Copinho Lanches, Luiz de Bedega, o Dedinha do Fogão e da Panela, abraçando o povo da Timbaúba, Mauro e Peruca, em Quinturaré, Chique Elias e Maria Emiliano, Monte Santo, Luísa na Travessa Maria Cunha, Wesley Lanches, Dedé e Nervinha, bairro São José, Valdinho Diniz e Vitória, Monte Santo, Zé Preto na Coronel Manuel Lucas e Família, Maria do Hospital no Monte Santo, Lainha e Zé no bairro São José, Adonias do Homem Namorador, Adonias do Confeito, Jaime Valério e Dorinha, Neuzinha Oliveira no Monte Santo, Leandro e Mocinha no PS, Helenice e Luiz, tem galinha de capoeira da boa, hein? Ao lado da academia, galinha de capoeira tanto tratada como também já vai torrada, você é quem diz como é que vai querer. Renilson, filho do saudoso seu João Padre, Chiquinho e Nininha na Maurício Salles, cantor Silvio Braz no distrito de Santa Luzia, Edinaldo e Otaciana na Francisco Claudiano, Rita Medeiros em Serra dos Brandões, Dona Nega aqui no Monte Santo, Vandinho da Panela de Barros, Geusa na pousada Polo Picuí, Severino Baixinho no Limeira, Janeide Brito em Pedra Lavrada, Geraldinho dos Peixes em Nova Floresta. 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Benedito Cassiano, homem namorador no Monte Santo. Carlinho da Feira, no Cenecista. Antônia Rosa e seu Sebastião, no Monte Santo. Cida do CEOP. Ângela, em Nova Floresta. Deda, no Limeira. Chico Rosa e Rosália, sítio Cágado. Messias e Zefa. Canidé e Luzia, lá nos Floras, é o homem da pasta de alho. Anselmo Motos, tá ajeitando todo tipo de moto aqui no Monte Santo. Luana e Edberto, lá nos Floras. Tatão e Nanalva, em Frei Martinho. Anderson Lira, o homem do feijão verde. Joaquim e Nininha, em Frei Martinho. Narcisa e Chicó, no Limeira. Maria Adelina, mãe do saudoso seu Zé de Doca. Betânio, do açougue Boi Bom. Ricardina, no Monte Santo. Aldo e Azilma, em Nova Palmeira. Francisco e Neide, também em Nova Palmeira. Roberto, o homem do carvão, na rua Antônio Domingos. Rafael, da Polícia Civil. Vitória, no bairro Limeira. Antônio Algaroba, no São José. Nena da Água, agora em Picuí. Zé do Logradouro. Doca Luiz, o bonitão, lá de Frei Martinho. Jurandir e Fátima, sítio Cirurgião. Geraldo das Meninas, no Limeira. Damiana, no São José. Nina Quirino, no centro de Picuí. Chico Nolasso e Guinha, sítio Conceição. Josimar Churrasqueiro, Monte Santo. Nena, irmão de Zé do Bode, lá no PS. Vanzinho na Marmoaria Ferreira. Esses são os cadeiras cativas do programa Sertão e Violas.
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0: Tá aí, Sertão e Violas, aqui na 89.9. Um abraço aqui.

Luciana, um abraço, meus cadeiras cativas, Jane lá em Frei Martinho, o H Menor lá nas Pedreiras, Cício do Bar, que tá se recuperando, rapaz. Cício levou um catabim danado, viu? Oi, tá se recuperando aí, meu amigo Cício, que Deus lhe ajude aí, que volte logo às atividades, né? Cício do Bar, levou uma cipoada danada no joelho, né? Mas tá bem, tá se recuperando devagarinho. Abraçar aqui seu Manuel das Balinhas e Copinho Lanches. Inclusive, Francisco, a gente vai trazer aí aquela canção aí, Casa Amarela, para mandar aí para Manuel das Balinhas e Copinho Lanches. Aproveite já para mandar também para todos os cadeiras cativas que estão ligados aqui com a gente. Muito obrigado aí pela sintonia, obrigado pelo carinho de estar com a gente por aqui. Ainda é cadeira cativa do nosso programa, Marta Sueli, na Praça João Pessoa, poeta Baixo Picareta, esposa Graça, no Monte Santo, Sival Caminhoneiro, no Monte Santo, o Washington Flow, também aqui no Monte Santo, Deca Esmerina, Inácio Railman, Nenê Marques, na Vaza Verde e Família, Frangão Sabor Pernambucano, agora ali na Praça Gertúlio Vargas, Nonô dos Teclados, na Rua Ferreira de Macedo e Família, Capeta, no Chico de Adalto, Paulinho Pintor Automotivo no São José, Luizinho e Leninha lá em Nova Palmeira, Nenê e Genildo no Sítio Coruja. Eita, o Bevani já passou por aí. É, são uns amigos aí nossos, né? 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Francisco, já tá no ponto aí? Vai para o seu Manuel das Balinhas e Copinho Lanche. E para qual o nome do rapaz que chegou aí? Naldo, né? Vai para meu amigo Naldo, namorador, que teve aqui agora. Vamos ouvir.

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0: Tem linha, tá aqui minha amiga Maria, lá do hospital no Monte Santo. Diga aí, Maria, bom dia.
1: Bom dia, meu amigo Reginaldo Araújo. Bom, Reginaldo, se der tempo, passe a canção pra mim. Eu sou pobre, Maria de Baixo, aqui do Regional, aqui do Monte Santo. Agradeço muito. Você sabe que você é meu amigo do coração. Tchau, meu amigo.
0: Tchau, minha amigona. Você também mora no meu coração. Que Deus lhe abençoe. Hã? Ah. Minha amiga Ângela, minha cadeira cativa lá de Nova Floresta. Aí, Ângela, a próxima vai pra você também, né? Pessoa bacana lá em Nova Floresta, Ângela, cadeira cativa de tantas léguas, né? Que Deus abençoe aí, muito obrigado, né, por estar sempre nos ouvindo aqui no programa mais cultural do Raio Interiorano. Meu amigo Rayan, um abraço, bom dia, Rayan, lá em Ceará Mirim, tá ouvindo aqui a gente, muito obrigado. Abraçando aqui o prefeito Orlando em Nova Palmeira, que é ouvinte nosso, hein? Muito obrigado aí pelo carinho de ouvir aqui a Cenecista. Meu amigo Patrício, a Paulo Mototáxi, a sua esposa, todos, né, que liga a gente aí. Meu amigo Patrício tá sempre ouvindo a gente. Quando eu encontro ele, ó, tá ligado, tô ligado no programa todos os dias. Valeu, Patrício, aquele abraço. Muito obrigado aí por estar nos ouvindo aqui na Cenecista FM. Enquanto você pega aí, Francisco, ó, eu sou pobre, deixa eu dizer aqui que a programação São Pedro e São Paulo marca para o dia 3 do 7, 3 de julho, sexta-feira, abertura da festa. Já marcando aqui para 19h30, missa solene, dedicada aí à comunidade São Pedro e São Paulo, inclusive também ao apostolado da oração, presidida pelo padre Miguel Rocha. Estará aqui presidindo aí, né, a missa. Logo após a benção final, haverá quermesse, sorteio de festival aí de prêmios, né, com 100 prêmios e animação de Lima Barros. Isso na sexta-feira, na abertura. Aí a programação continua, né, no sábado, marcando para o dia 4 do 7. Às 19h30, louvor com Teto Fonseca e benção do Santíssimo com o padre Claudeci Soares. Logo após a benção final, haverá aí quermesse. Aí no domingo, né, já marcando aqui no domingo, dia 5 de julho, encerramento da festa. 19h30, procissão, saída da capela São Pedro de São Paulo pelas ruas da comunidade, e a participação da Filarmônica Coronel Antônio Xavier. Às 19h45, missa solene, presidida aí pelo padre Claudeci Soares. Logo após a missa, aí haverá aí a benção final, né? Quermesse, leilão, animação de Geraldo Batista, Taliva Cunha e Benildo Sanfoneiro. Então você não deixe de participar, né, dessa programação, que vai ser uma beleza, hein? Você é o nosso convidado especial. Para Maria, que pediu, né, vai para Ângela lá em Nova Palmeira, também para todos os outros cadeiras cativas, para Fátima Miranda lá em Baixa Verde, a Janeide Brito tá ali parabenizando e mandando essa canção para você também. Eu sou pobre. Paulo Nascimento canta para Luísa também lá na Travessa Maria Cunha.

0: Tá ouvindo a gente, muito obrigado pelo carinho, a Nilda, também na escuta, mas quem está em linha aí diretamente do supermercado São José é minha amiga Naná. Diz aí, Naná, bom dia.
1: Bom dia, Reginaldo, ouvintes. Hoje no supermercado São José já temos frutas e verduras, tudo bem selecionada. Aproveite e tenha um bom dia.
0: Valeu, aproveita para ir lá também, porque os preços são imbatíveis, hein? Passa lá, já confere tudo, que é uma beleza. Abraçando aqui ao vereador Nendo Puxo, o vereador do esporte, tá se recuperando, né? Que Deus vai dar tudo certo, viu, né? Um abraço para você, muito obrigado. Tá sempre com a gente aqui apoiando a cultura. Ao Tony Henriques, vereador em defesa da agricultura, também parceiro nosso. Prefeito Teão Pinto é trabalho, Frei Martinho em desenvolvimento, também nos apoiando aqui ao nosso programa. Muito obrigado aí, né? São políticos, né, que gostam da cultura, que realmente defendem a cultura nordestina, e a gente agradece de coração, né? Inclusive, em breve, vamos estar aí em Nova Palmeira com o Festival de Poetas e Repentistas. Abraçar Doca Luiz e meu poeta Joaquim lá em Frei Martinho. Aí, compadre Doca Luiz, como é que vai? Tudo bem? Deixa eu dar um alô aqui, Francisco, pega a Caipira do Amor pra gente encerrar aí. Maria José, a Branca, tá ouvindo a gente. Margarida, Rita Medeiros em Serra dos Brandões, Irenice Dantas, alô Jander R. Macedo, aquele abraço pra você também, Adriana Galdino, Pedro Caicó, muita gente aqui participando do nosso programa, e a gente agradece a todos, tá bom? A última de hoje, Caipira do Amor, na voz do poeta Garganta de Ouro, Nelson Eduardo. Amanhã eu volto com mais um Sertão e Violas. Hoje não deu para colocar os ouvintes em todo

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1: Participação. Fique com a gente e confira o que é destaque no Jornal do Município, edição de hoje. No Fala Prefeito, o prefeito Ranieri Ferreira vai enfatizar os trabalhos voltados para a educação, a infraestrutura e passando também pelo esporte e os serviços à população. Membros do programa Tecendo Proteção participam do Encontro Nacional do Programa Amigo de Valor. Representantes de Picuí participam este seminário nacional sobre políticas públicas para a primeira infância. Você pode nos acompanhar também ao vivo pelas multiplataformas. Estamos no ar, além aqui do rádio, também pelas redes sociais neste momento. Hoje é dia 30 de junho de 2026. As notícias mais importantes do seu dia começam agora. Está no ar o Jornal do Município, edição de hoje, para você que está com a gente nesse momento. Bom dia.
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1: Agora 7 da manhã e 2 minutos.

Bom dia para você que nos acompanha aqui na programação da sua emissora de rádio. Um abraço, sejam bem-vindos ao nosso Giro de Notícias que começa a partir de agora aqui para você que está no rádio, nos acompanhando nesse momento, já desejando uma ótima manhã para você, desejando um início de semana útil, né? Levando em consideração que a semana praticamente está começando hoje aqui nas repartições públicas do município de Picuí. Um abraço. Muito obrigado a você pela companhia, muito obrigado a você por estar com a gente aqui na programação da sua rádio, obrigado a você por sempre estar com a gente, com as informações e, é claro, levando a credibilidade que você já conhece, que você já confia, que faz parte também do seu dia a dia, tá bom? Uma manhã maravilhosa para você que está com a gente, muito obrigado a você, fique com a gente. O Jornal do Município traz as notícias, as informações da Prefeitura de Picuí, sempre para você. Lembrando que as notícias da Prefeitura você encontra no site picuí.pb.gov.br e também através das plataformas digitais no Facebook e Instagram, no perfil @ Prefeitura de Picuí Oficial, tá bom? Para você que está com a gente aqui na programação, está chegando agora, está desde cedo aqui na programação, muito obrigado a você pela companhia. Você que está nos acompanhando também, nesse momento, nos distritos de Santa Luzia e Serra dos Brandões. Bom dia para você que está chegando aqui na zona rural do município de Picuí. Um abraço, bom dia aos nossos auxiliares de serviços gerais que estão desde cedo na labuta, acompanhando aqui, já trabalhando, para deixar tudo pronto, né, para receber a população e os demais servidores públicos. Muito obrigado a vocês pela companhia. É um prazer estar com vocês aqui, como sempre, tá bom? Lembrando a você. Você pode acompanhar as notícias da Prefeitura no site picuí.pb.gov.br e também através das plataformas digitais no Facebook e Instagram, no perfil @ Prefeitura de Picuí Oficial. 7:04. Esse período frio, né? Essa friagem ultimamente, né? Junho chegou com força e aí acaba prejudicando um pouco a voz da pessoa momentaneamente. Mas vamos lá. Vamos à agenda do dia, trazer detalhes para você sobre o que é que tem de atendimento hoje, nesse último dia de junho de 2026.

Vamos lá, os atendimentos das equipes de saúde da família para hoje, para você que está nos acompanhando agora nesse momento. Na equipe 1, atendimento hoje da seguinte forma: agora pela manhã, o médico da equipe atende geral, o enfermeiro atende com pré-natal e o odontólogo atende geral. À tarde, o atendimento é quase da mesma forma, com exceção do odontólogo, que vai atender os agendados para hoje, tá? Já no bairro Limeira, agora pela manhã, a médica e a enfermeira atendem com pré-natal e a odontóloga atende geral. À tarde, toda a equipe vai atender geral na equipe 2. Já na comunidade Lajedo Grande, hoje na equipe 3, todo mundo vai atender geral agora pela manhã. E à tarde, a médica atende com saúde mental, enquanto a enfermeira e o odontólogo atendem geral. Já na equipe 4, no bairro Cenecista, agora pela manhã, médico e enfermeira atendem geral. À tarde, também atendem geral. A odontóloga da equipe está de férias, tá bom? Já no centro de saúde, agora pela manhã, a médica e a odontóloga atendem geral. E à tarde, a médica atende com pré-natal e a odontóloga atende geral. A enfermeira da equipe está de férias. Já na equipe 6, comunidade Caboré, todo mundo vai atender geral agora pela manhã. E à tarde, a médica atende geral e a odontóloga atende geral também. A enfermeira não atende à tarde, tá bom? Só atende agora pela manhã na comunidade Caboré. No bairro, na comunidade aí de Serra dos Brandões, todo mundo vai atender geral agora pela manhã. O atendimento hoje na comunidade de Serra dos Brandões é somente pela manhã, porque à tarde toda a equipe vai estar em reunião, tá bom? Já no bairro Pedro Salustino, agora pela manhã, tem atendimento com o médico, atende geral. A enfermeira atende com citológico e a odontóloga atende geral. À tarde, o médico tem atendimento de hiperdia, é um dia muito especial na equipe, para você aí, principalmente, que está ouvindo o Jornal do Município. A enfermeira atende com citológico e a odontóloga atende geral. No bairro JK, atendimento agora pela manhã com o médico, com a médica e a enfermeira, e à tarde também, médica e enfermeira atendem geral. Bom, o odontólogo da equipe está de férias, tá bom? Na equipe 9, no bairro JK. E no bairro São José, todo mundo vai atender geral hoje, pela manhã e também à tarde. Para você que está acompanhando aí o Jornal do Município, tá bom? Todo mundo vai atender geral pela manhã e à tarde na equipe 10. Já o cronograma de imunização das salas de imunização aqui do município, nessa terça-feira, tem vacinação de rotina no bairro Limeira, no centro da cidade, e também no bairro Pedro Salustino. São as vacinações previstas para hoje. As áreas descentralizadas já encerraram o atendimento do mês. Amanhã chega um novo cronograma e a gente vai trazer mais informações para você que está acompanhando aí o Jornal do Município, tá? 7:08, para a gente encerrar, vamos falar aqui sobre a questão do cronograma previsto para a questão da coleta de resíduos sólidos. Lembrando que esse cronograma é o previsto, tá bom? Por isso que a gente sempre fala, é importante você seguir o Instagram da Secretaria de Infraestrutura de Picuí, o arroba infraestrutura Picuí. E aí eles sempre têm atualizações sobre alguma mudança que porventura possa acontecer. Então, para você que está ouvindo aí o Jornal do Município, fique atento, tá bom? Hoje, por exemplo, tem coleta de resíduos sólidos nos bairros Limeira, Chico de Adalto, São José, Pedro Tomás e Cenecista. É a previsão para hoje. Mas vale lembrar, essa alteração pode mudar a qualquer momento. Então, por isso que é importante, a gente sempre indica aqui a você que está ouvindo o jornal, ó, dá uma olhada lá, vai no Insta da Secretaria de Infraestrutura, tá bom? Segue lá, que aí qualquer alteração eles postam lá, talvez aqui no decorrer do jornal, ou após o jornal do município, tá bom? Porque a gente sempre fala aqui 7:00 da manhã, e às vezes, porventura, durante a manhã acontece um problema no caminhão, por exemplo, né? Acontece alguma alteração, e a gente não tem como informar, e eles acabam informando para você, tá bom? Agora 7:10.

0: daqui a pouco, logo após o intervalo, nós voltamos com mais informações para você que acompanha a programação do Jornal do Município. Hoje tem Fala Prefeito, com edição especial para você. E outra, claro, lembrando, é uma versão gravada já de algo que a gente exibiu. A gente vai trazer uma reprise aqui para você, porque o prefeito Ranieri está a caminho dos Estados Unidos para um compromisso importantíssimo sobre o futuro de Picuí. Daqui a pouco a gente volta com muito mais notícias. Vamos falar também sobre o Tecendo Proteção, informações importantes para você. Ainda hoje, aqui no Jornal do Município, representantes de Picuí participam do Seminário Nacional sobre Políticas Públicas para a Primeira Infância em Brasília. Membros do programa Tecendo Proteção participam do Encontro Nacional do Projeto Amigo de Valor. Daqui a pouquinho, logo após o intervalo, tem essas e outras notícias para você que acompanha o Jornal do Município. 7h, 11h, você sabe, as notícias mais importantes do seu dia estão aqui com o Jornal Municipal ao vivo para você. Eu volto já.
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2: E dando continuidade ao serviço de recuperação de estradas, estamos aqui mais uma vez para atualizar você como estamos seguindo. Seguimos já fechando a comunidade Mari Preto, já passamos por Lagoa da Coruja, fechamos também a Tanazo, estamos fechando essa vicinal aqui que liga um lado ao outro, Lajeado Grande. Seguimos também em outras comunidades como Tanquinhos e Batentes, com a máquina da Prefeitura. Aqui atrás, como mostra as imagens, temos a máquina alocada levando esse serviço de excelência para o homem e para a mulher do campo, levando também dignidade para quem trafega nessas estradas. Sendo assim, levando as ações da Prefeitura Municipal a cada canto desse município.
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18: Acerte seu relógio agora, 7:15. Você está ligado aqui no rádio, nas notícias mais importantes do seu dia, está no ar o Jornal do Município, que leva informação com qualidade e credibilidade para você. Lembrando que as notícias da Prefeitura você encontra no site picuí.pb.gov.br e também através das plataformas digitais no Facebook e Instagram, no perfil @ Prefeitura de Picuí Oficial, tá bom? Para você que está nos acompanhando, onde quer que esteja na manhã de hoje, está chegando agora. Um prazer imenso estar com você aqui no rádio, acompanhando a gente. Muito obrigado a você pela companhia, muito obrigado por estar com a gente aqui na programação da sua rádio. E é claro, desejando uma ótima semana para você que está nos acompanhando. Para você que chegou desde cedo, obrigado pela sua companhia, continua por aqui, né? Muito obrigado a você pela companhia, muito obrigado por estar com a gente aqui na programação do Jornal do Município, edição de hoje. São 7:16, essa é a hora certa para você. E a gente continua o nosso giro de informações, destacando aqui sobre o Fala Prefeito, edição de hoje, ó. No Fala Prefeito de hoje, o prefeito Ranieri Ferreira traz uma importante prestação de contas das ações que estão acontecendo aqui em Picuí. Nessa edição, ele destaca uma importante parceria com o IFPB Campus Picuí, que tem fortalecido a iniciação científica nas escolas municipais por meio dos laboratórios Maker, implantados nas unidades Severino Ramos, Tertuliano Pereira e João Belo Alves. Na edição de hoje, Ranieri também fala sobre o calendário que aconteceu aqui recentemente, sobre os pontos facultativos e o apoio à gestão para o desporto paralímpico, né? E os trabalhos de recuperação das estradas e sinais, que seguem em ritmo acelerado para garantir mais mobilidade e segurança para a população da zona rural. E você vai acompanhar agora o Drops do Fala Prefeito, sobre esses e outros assuntos que o prefeito Ranieri fala, destaca aqui no Jornal do Município. Lembrando a você que essa é uma edição de reprise, já que não teve o Fala Prefeito na última sexta-feira, e o prefeito Ranieri Ferreira está aí a caminho dos Estados Unidos para uma reunião importante com ações importantes para o município de Picuí.
8: Também essa semana a gente teve a satisfação de participar da inauguração de mais um laboratório MAKE. MAKE quer dizer praticar, fazer na prática, no ambiente da escola. O laboratório MAKE é uma ação de parceria entre o IFPB e a Prefeitura de Picuí, que instala laboratórios de iniciação científica nas escolas de ensino fundamental de Picuí. Já são 3 que nós demos todo o apoio para que os alunos e alunas tenham acesso à produção científica, à iniciação científica já na escola de ensino fundamental. Imagine quando forem para o ensino médio, imagine quando forem para a universidade. Nós estamos realmente encaminhando o futuro de crianças e adolescentes para a cidadania e para a conquista de oportunidades em Picuí. Por isso mesmo que são alunos e alunas, tantos alunos premiados em diversas Olimpíadas de astronomia, de matemática, etc. Porque tem política pública chegando, tem professor capacitado, tem compromisso de Gui Lucena com toda a sua equipe para a gente fazer acontecer. O laboratório MAKE está instalado nas escolas Tertuliano Pereira de Araújo, Ramos da Nóbrega, no bairro Limeira, e João Belo Alves, no distrito de Serra dos Brandões. Eles têm acesso à impressora 3D, à robótica, a experimentos tecnológicos diversos, e sabem e passam a produzir ciência e se apropriar da dinâmica da produção científica. O laboratório, que é um valor de R$100 mil entre instrumentos, capital e bolsas, que estimula esses alunos a fazer ciência e aprenderem como se produz na escola. Eles produzem artigos científicos, eles fazem experimentos. É muito importante. Vocês acompanhem nas minhas redes sociais, que a gente vai publicando todas essas conquistas. Além do mais, eu estava conversando com o Gui Lucena, Jandi. Nós temos 7 escolas em Picuí com laboratórios de informática montado.
18: Sim.
8: Com todos os alunos e alunas com aulas de informática, sobretudo no período da escola integral, que é aquela escola que passa o dia todo. E a gente quer avançar para que todas as escolas de ensino fundamental de Picuí, dentro do nosso governo, possua seu laboratório de informática, para que eles tenham acesso democrático dentro da escola à informática, para já saírem preparados para o ensino médio e ensino superior. Eu faço isso com muito gosto. A gente conseguiu instalar também um laboratório de informática no Centro Integrado de Políticas Sociais, lá no Parque Ecológico. Está lá também instalado para todos os usuários da assistência social, até mesmo os idosos. Por que não?
18: Lá, exatamente.
8: Os idosos terem esse acesso à informática também, a habilidade com o uso do computador e das redes de informática, dos programas, etc. Das ferramentas de Word, de Excel e tudo. Porque é o seguinte, quando eu estava estudando o ensino médio, eu sentia a necessidade de fazer um curso de informática.
18: Isso era nos anos 90.
8: Aí apareceu meu querido doutor Vanderlei, que foi meu professor, e hoje eu tenho a honra de ser o prefeito de Picuí nesse momento, e ele ser um dos procuradores jurídicos do município. E eu procurei doutor Vanderlei, paguei uma mensalidade com tanta dificuldade, mas era baratinho, que ele cobrava super barato, porque ele queria que a gente tivesse acesso. E eu fiz o curso na casa do doutor Vanderlei nesse tempo.
18: Minha nossa.
8: Foi na mesma época que Lucas nasceu, o filho de doutor Vanderlei, doutor Lucas, que hoje
18: hoje é advogado também.
8: Advogado e trabalha na prefeitura. Lucas pequenininho e doutor Vanderlei me dando as aulas de informática, aprender a ligar, aprender a desligar, aprender a criar pastas, etc. Então foi com tanta dificuldade que eu estava no ensino médio e eu tive que pagar, minha mãe e meu pai se juntaram, tiraram da boca, como a gente diz no popular, para pagar um curso de informática para mim. E eu fiz esse curso, foi importante porque eu me familiarizei, pelo menos, com o computador. E depois eu aprendi outras coisas e hoje eu lido razoavelmente com a informática. E hoje não precisam pagar. Os pais e mães não precisam tirar da boca, como meu pai e minha mãe tiraram, para poder pagar um curso de informática. Seus filhos e filhas têm na escola. Tem um laboratório de informática com computadores bem montados na escola. Então, é na escola a grande produção de conhecimento. Por isso que a gente não pode permitir que desavisados ataquem a escola. Que o debate politiqueiro que eles fazem tem a escola no meio. Tem problemas? Nunca vai deixar de ter. É 100%? Nunca vai ser 100%. Mas melhora a cada dia. E é o melhor que pode ter. E é muito, muito bom. As escolas são muito boas. Os professores e professoras são muito boas. É muito injusto diretores e diretoras serem incomodados, terem a sua rotina alterada diante das escolas, tem tanto o que se fazer. É muito injusto um diretor de unidade de saúde ser incomodado por pessoas, por opositores que não querem ver o trabalho acontecer, que estão numa ação deliberada de tentar atrapalhar o ritmo de trabalho da gestão. Não façam isso. Façam a política com quem é político, mas não joguem a escola contra a população, não ataquem a escola, não ataquem os professores, não incomodem gestores de unidades de saúde, de escolas, porque esse povo tem uma carga de trabalho imensa, diferentemente de vocês, que aparentemente não tem o que fazer. Então a gente, essa semana fez muito, foi muito importante essa atividade de inaugurações do Laboratório MEIC. Fico feliz de saber que a educação está levando a grande patamar. E a gente também celebrou essa semana o Junho de Violeta, que é o dia 15 de junho, é o Dia Nacional de Enfrentamento à Violência contra a Pessoa Idosa, que infelizmente ainda é uma realidade. Mas a gente tem política pública verdadeira, através da assistência social, através da educação, da saúde, para que a gente proteja os idosos e as idosas da violência, que tenham saúde, que tenham dignidade, que tenham vida ativa. Tanto é que a gente tem o programa Vida Ativa na Secretaria de Assistência Social, temos o LATU, temos várias ações recreativas, temos o Forró dos Idosos e temos um programa revolucionário que foi criado no governo do prefeito Olivani, que é o Caravana Mais Cidadania para Idosos do Campo.
18: Revolucionário.
8: E nesse processo, ao longo desse tempo que eu dei continuidade, a gente encontrou muitos idosos que estavam em situação de isolamento, e não por culpa dos familiares, é porque a vida de trabalho, a rotina de trabalho hoje em dia impõe que as pessoas realmente não conseguem cuidar como gostariam de cuidar da pessoa idosa. Mas o Caravana chegou com atividades de psicologia, de assistência social, de atividade física, com uma equipe muito profissional, chama esses idosos para contar a sua história, depois tem culminância, então se reinclui, se resgata a cidadania e a vontade de continuar vivendo bem. Portanto, nessa perspectiva do 15 de junho, que a gente celebra e marca posição no enfrentamento à violência contra a pessoa idosa, é importante a gente dizer que temos política pública no município de Picuí que faz esse trabalho acontecer, Jander.
18: Vânia, moro no sítio, mas estou muito feliz por todos os moradores de Picuí. Acho que é a questão da água, né?
8: Ah, com certeza. Vânia, essa água vai ser importante para todo mundo.
18: Que vai escoar.
8: Exatamente,
18: mais.
8: Porque quando a chegada da água, a gente vai pautar outras situações com a CAGEPA, que não vale a pena também a gente gerar expectativa aqui, adiantar, mas sabe que a gente está trabalhando duro para que outras pessoas, outras situações sejam criadas a partir da chegada da água, outros benefícios que vai, tudo que chega na cidade é importante para o povo do campo e da cidade também, né?
18: Fale mais uma vez sobre o recesso junino que vai ter. Tem decorado aí?
8: Eu sabia que vocês queriam isso.
18: E eu perguntar aqui, Leandro perguntou aqui.
8: Recesso junino vai ser o seguinte, minha gente. 23 vai ser expediente corrido até as 13 horas, certo? Dia 23 vai ter uma novidade boa. Aí vocês curtem o São João. Dia 24 é ponto facultativo ou feriado, como queiram chamar, porque é dia de São João.
18: Sim.
8: Aí vocês vão ter ponto facultativo, vão ter uma folga dia 25 e 26. Observe, para não haver confusão. O governador Lucas Ribeiro deu o ponto facultativo dias 22 e 23. Mas eu, aqui em Picuí, estou dando ponto facultativo dias 25 e 26, após o dia de São João. Inclusive, meu amigo diretor de atos de pessoal, Jean Rony, está conosco e está confirmando, né, Rony? Daqui a pouco eu estou aí na sala com você e o nosso secretário Roberto para a gente ajeitar uma coisa aí. Então, pronto. Dias 22 e 23 vocês trabalham. Dia 23 é expediente corrido até as 13 horas para poder acender a fogueira. 24 feriado, 25 e 26, restante da semana, ponto facultativo. Município de Picuí. Dá para descansar, dá para curtir o período junino tranquilamente.
18: José Mário Silva, neguinho, né?
8: Neguinho,
18: popularmente
8: um abraço,
18: conhecido.
8: Neguinho Marinha.
18: Isso, dizendo aqui, olha, passando para agradecer o apoio da Prefeitura de Picuí nos desportos escolares. Resultados com atleta da Escola João Belo Alves, Francimar, que irá para os Jebs em Brasília, são os jogos, né, nacionais. Cristiano Ronaldo, da Tertuliano Pereira de Araújo, vai também para São Paulo no próximo mês. Tudo fruto de articulação e cuidado, né, Raneiro?
8: É isso aí, nós temos uma política muito forte de apoio aos alunos atletas, alunos com deficiência que têm esse, que são para atletas, e Neguinho, através do articulação do governo do estado, da 4ª Gerência de Educação. Ele é quem toma conta desse processo, quem coordena, e a gente dá todo o apoio que é possível para que esses alunos acessem as competições e se destaquem, tenham dignidade e aconteça a verdadeira inclusão, como a gente prega e como é um dos princípios da administração pública hoje em dia. Eu fico muito feliz por isso, porque eu sou uma pessoa com deficiência, né? Tentei aqui fazer o programa sem os aparelhos auditivos, não consegui.
18: Consegue, né?
8: Porque os aparelhos auditivos causam uma certa interferência também no meu tom de voz, né? As pessoas saberem disso.
18: Exato, tem isso.
8: Ainda bem que eu tenho um aplicativo aqui no telefone que eu dou uma ajustada para diminuir aqui alguns tons de audição do aparelho para conseguir conversar. Mas não é nada fácil a minha vida.
18: É como uma mesa de som no seu, na sua
8: vezes
18: cabeça.
8: Está cansado por quê? Parte, às vezes, do meu cansaço é em função do uso de aparelhos auditivos.
18: Ah,
8: porque tem seus perrengues também, a gente passa. Patrícia, que é uma pessoa que está ao meu lado, Olivão esteve ao meu lado desde o início do uso dos meus aparelhos, sabe o que eu já passei. E o Dervânia, minha esposa, sabe o que eu passo todo dia. Tem vezes, coitado do Dervânia, conversa, e esquece que eu tô sem aparelhos. Aí lá vai eu.
18: Fala fiado, pobre.
8: Lá vai eu. Como foi que você disse de novo? Aí,
18: ai, Jesus, não, é horrível.
8: É, às vezes eu recebo as pessoas lá em casa, elas ficam meio contrariadas, porque eu digo, calma, só um minuto que eu tô sem os aparelhos, vou botar aqui, pra poder a gente conversar. Então eu sou uma pessoa com deficiência, eu posso dizer que minha família é uma família atípica passo pelas consequências. Patrícia sabe hoje quantas e quantas vezes as pessoas conversando comigo, aí Patrícia vai avisar, ele tá sem aparelho, não tá escutando não.
18: Patrícia faz esse papel de assessor, né?
8: Às vezes eu venho de Campina e digo, rapaz, com licença, eu não vou conversar durante o caminho não, que eu tô muito cansado, vou dar um cochilo aqui e vou desligar os aparelhos. Se eu desligar o aparelho no carro, você pode ligar o som do carro no último volume.
18: É mesmo,
8: que eu,
18: rapaz,
8: durmo tranquilamente.
18: Cara,
8: porque eu tenho 90% de audição perdida, eu sou um cara laudado pela FUNAD.
18: Caramba, rapaz, é deficiência mesmo.
8: Eu
18: assim
8: digo isso sem nenhuma, eu acho que é um,
18: a gente
8: tem que dar o testemunho, né?
18: É.
8: Isso deve ser transformado no meu compromisso com as salas de AE do município de Picuí. Mandar um abraço para a professora Jeane, que é a coordenadora da sala de atenção especializada das escolas. Mandar um abraço para todas as pessoas com deficiência. Eu me incluo nesse grupo e tenho um compromisso público de a gente
18: dar
8: apoio. Né? É
18: exatamente
8: isso aí. Inclusive, agora com a chegada do Centro do Autismo, a gente quer avançar, inclusive, para que as pessoas que são surdas no município de Picuí, minha amiga Alice Elma e tantas pessoas ali do Mari Preto, minha amiga Preta de Fafinha, que hoje em dia usa seu aparelho, como eu, né? E outras que ainda não acessaram, é importante que a gente construa a possibilidade dessas pessoas acessarem o aparelho auditivo. Minha mãe, Guia Ferreira, agora vai passar a usar o aparelho auditivo.
18: Ela também tem problema
8: também,
18: auditivo?
8: Claro, claro. Eu fui muito mais acentuado do que ela, né?
18: Sim.
8: Mas ela começou a desenvolver recentemente e acentuou e vai usar aparelhos auditivos agora também. Pois é, nós temos, desde o início do governo de Olivante, que uma das nossas maiores prioridades é fazer a reforma anual, a recuperação anual de todas as estradas e de trechos que chegam a uma quantidade de mais de 1.000 quilômetros. Mas, para ser mais preciso, são 1.200 quilômetros de estrada e vicinidade do município de Picuí, incluindo as principais, as secundárias e os acessos a todas as propriedades. E esse ano a nossa meta é que a gente chegue o mais cedo possível em todas. Onde não chegou, pessoal, vai chegar. Nós estamos com duas patrols funcionando no município de Picuí. Tem uma patrol locada com outro operador aí na região da Caatinga, do Mari Preto, Lajeado do Grande, esse meio de Mundai todo, Lagoa da Coruja, Pedreira, já chegou por ali. E as pessoas estão reclamando um pouco sobre as condições que a estrada está ficando. Em alguns lugares não fica 100%, porque nós temos cabeça de pedra, cabeça de rocha que foram aparecendo pela reforma e carreamento de enxurrada na estrada.
18: Sim.
8: Que a gente vai ter que, depois, que eu não garanto que vou fazer agora, certa explosões de pedras, de rochas no meio das estradas, porque a patrol não dá conta. Então, reposição de solo, a gente já fez em vários pontos, mas a gente vai fazendo isso aí. Também o operador, ele tem uma prática de deixar os desvios de água na estrada. Em alguns pontos, deixa uma certa lombada, a estrada fica um pouco de desnível para as duas laterais, para que nas próximas chuvas não hajam os mesmos estragos que ocorreram anteriormente. Então, aos poucos, vocês vão se adaptando com esse jeito específico de reforma que é necessário nessa região aí. Peço a cooperação de vocês, peço que vocês ofereçam um almoço, ofereçam um café ao operador, porque isso ajuda a dar agilidade ao trabalho e mais eficiência. Cooperem com o trabalho, é o que eu peço a vocês. A outra máquina está aqui na região de Seridó, vai daqui, vai fazer todo esse acesso nas proximidades ao distrito de Serra dos Brandões, vai fazer todos esses acessos aqui da Caatinga do lado direito do município de Picuí também. Que eu falo aqui, compreendendo do Minador até o Galante, toda essa área aí a gente está se preparando para, em muito breve, em um curto período de tempo, fazer também a reforma das estradas.
18: Agora, 7 da manhã, 32 minutos. Bom, lembrando a você que esse foi o Fala Prefeito, edição de hoje, para você que está acompanhando a gente agora no rádio. E lembrando a você que essa foi uma reprise, tá bom? Do último Fala Prefeito que aconteceu. Foi um trecho para a gente trazer aqui para você com informações da gestão municipal. Principalmente a questão aqui do Fala Prefeito como um todo, tá bom? É por isso que ele falou aí sobre a questão de pontos facultativos, que de fato aconteceu nessa ordem que ele destacou aqui, mas também de várias outras ações da gestão municipal. 7:33, nós temos aqui uma utilidade pública sobre a questão da festa de padroeiro São Pedro e São Paulo, lá do bairro Pedro Salustino. Vai acontecer no próximo dia 5 de julho, vai acontecer o encerramento da festa. Vai ter uma procissão às 7:30 da noite, saindo da capela de São Pedro e São Paulo, lá no bairro Pedro Salustino, pelas ruas da comunidade, com a participação da Filarmônica Coronel Antônio Xavier de Macedo, no dia 5 de julho, domingo que vem. E às 7:45, logo após a procissão, acontece a missa solene, presidida pelo padre Claudeci. Logo após a bênção, haverá a quermesse leilão, animação aí de Geraldo Batista, Italívia Cunha e Benildo Sanfoneiro, com o objetivo de angariar recursos para a obra lá da igreja do bairro Pedro Salustino, a igreja de São Pedro e São Paulo. E aí, como está acontecendo o período das festividades, né? E aí a gente traz essa informação para você aqui no Jornal do Município. 7:34, hora das últimas notícias do Jornal de hoje.

Representantes do Conselho Municipal dos Direitos da Criança e do Adolescente de Picuí, juntamente com a coordenadora do projeto Tecendo Proteção, Bruna Dantas, e assistente social Noeli Maria, participaram do Encontro Nacional do Programa Amigo de Valor, promovido pelo Banco Santander, na cidade de Gravatá, no Pernambuco. O evento reuniu municípios e instituições de diversas regiões do país, num importante espaço de diálogo, troca de experiências e compartilhamento de boas práticas voltadas para a promoção e garantia dos direitos de crianças e adolescentes. Além de representar o município de Picuí, a participação possibilitou o fortalecimento de conhecimentos, a ampliação de parcerias e o intercâmbio com outros projetos também financiados pelo programa. Investir na proteção da infância e também na adolescência é construir um futuro mais seguro, inclusivo e cheio de oportunidades para todos. A Prefeitura de Picuí, por meio da Secretaria de Educação, está representada no seminário, foi representada no Seminário Nacional Políticas Públicas para a Primeira Infância, evento promovido pela Política Nacional Integrada da Primeira Infância, reunindo gestores, educadores e especialistas de todo o país para discutir ações voltadas ao desenvolvimento integral de crianças brasileiras. Participaram do encontro a Secretária de Educação, Guia Lucena, a gestora adjunta da creche Marivalda Cassimiro, além de primeira-dama Ildevânia Dantas, e, claro, reafirmando o compromisso da gestão municipal com o fortalecimento das políticas educacionais voltadas à primeira infância. Durante o evento, os representantes de Picuí tiveram a oportunidade de encontrar-se com Alexandro do Nascimento Santos, atual subsecretário da Política Nacional Integrada da Primeira Infância, órgão vinculado ao MEC, Ministério da Educação. Alexandro também atuou como diretor de Políticas e Diretrizes da Educação Básica do MEC entre os anos de 2023 e 2025, sendo uma importante referência nacional à formulação de políticas educacionais. A participação de Picuí no seminário demonstra o empenho da gestão municipal em buscar conhecimentos, trocar experiências e fortalecer ações que garantam uma educação cada vez mais inclusiva, humanizada e de qualidade desde os primeiros anos de vida. Investir na primeira infância também é investir no futuro. Picuí segue avançando na construção de políticas públicas que asseguram o desenvolvimento integral das crianças do município, destacou a secretária de Educação, Guia Lucena. E uma última informação, desde o dia 23, está disponível nas redes sociais o formulário para a participação da população na consulta pública para a elaboração do segundo Plano Municipal de Segurança Alimentar e Nutricional do município de Picuí,

deverá marcar até duas prioridades das metas já existentes no plano municipal. E caso deseje, pode sugerir também uma nova meta e secretaria ou órgão responsável. O link está disponível nas redes sociais da Prefeitura de Picuí, vale lembrar isso, também na assistência social do município, para você que está acompanhando a programação.

0: Bom, antes de encerrar o jornal de hoje, 18 horas atrás, o prefeito Ranieri Ferreira publicou um vídeo nas redes sociais destacando uma agenda importante, muito produtiva, que terá essa semana diretamente dos Estados Unidos, na busca por melhorias e desenvolvimento do município de Picuí. Ele publicou um vídeo nas redes sociais dele, vamos trazer o áudio aqui para você que acompanha a gente.
1: Iniciando a semana com uma agenda muito desafiadora e muito importante para o desenvolvimento de Picuí e do tamanho da responsabilidade que tenho como gestor dessa cidade que se desenvolve e nos exige que ocupemos espaço estratégico pela cidade. Estou embarcando agora de João Pessoa para os Estados Unidos para participar de uma agenda importante junto à empresa Rivas, uma mineradora americana que se instalou em Picuí e que nos convidou para participar dessa agenda para que a gente construa possibilidades de mais investimentos na cidade, de geração de emprego e renda e de retorno social e econômico para Picuí a partir desse grande investimento que essa mineradora está fazendo. Estou indo juntamente com uma comitiva do governo do estado, deverei chegar a Los Angeles amanhã por volta de 9 horas da manhã no horário dos Estados Unidos e já vou entrar numa agenda intensa de reuniões, de visita à sede da empresa, onde vou compartilhando com vocês tudo que nós formos construindo de garantias de investimentos, de desenvolvimento para Picuí. Agenda super importante que eu faço, uma agenda internacional em benefício da cidade, a convite dessa empresa que com toda certeza vai ajudar muito a desenvolver a economia, o social, gerar emprego qualificado em nossa cidade. Nos acompanhe durante toda essa semana que eu vou compartilhando com vocês as atividades dessa importante viagem que faço. Que Deus nos abençoe nessa viagem e que o Brasil hoje passe para as quartas de final. Estarei torcendo dentro do avião.
0: Tá aí. Esse áudio é de um vídeo publicado pelo prefeito Ranieri Ferreira em suas redes sociais, destacando exatamente isso. Essa agenda lá em Brasília, nos Estados Unidos, que ele já está indo. Já está a caminho, já deve estar. Deve estar chegando, essas coisas assim, devido à questão das conexões. Mas estaremos acompanhando junto com você aqui no Jornal do Município. Você que está acompanhando a gente, pode. Vai lá no Instagram do prefeito Ranieri Ferreira para você poder também ficar por dentro dessas informações em tempo real. O Instagram é o Ranieri Ferreira 13, onde você tem acesso a essas notícias, esses detalhes dessa agenda intensa do prefeito Ranieri Ferreira nos Estados Unidos junto à empresa Rivas para trazer benefícios para a cidade de Picuí. Mais detalhes durante a semana aqui no Jornal do Município. Agora são 7 da manhã e 41 minutos. E assim chegamos ao final de mais uma edição do Jornal Municipal. As notícias que você ouviu aqui estão disponíveis no site picuí.pb.gov.br e também nas redes sociais da Prefeitura de Picuí, com atualização constante pelo perfil @ Prefeitura de Picuí Oficial. Amanhã estaremos de volta com muito mais informações para você. Agora siga com a programação da sua emissora de rádio e também com o conteúdo da Criativo TV Brasil no canal 7 da TV a cabo da Uniplay. Jornal Municipal com apresentação e produção de Jadir Macedo. Uma excelente terça-feira e um bom início de semana para você que está nos acompanhando, tá bom? Um abraço, obrigado por tudo e até amanhã.
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2: Bom dia, irmãos. Terça-feira, 30 de junho. Meus prezados, hoje a nossa igreja está celebrando a memória facultativa dos santos protomártires da Igreja de Roma. Vamos entender um pouquinho? A igreja celebra exatamente hoje muitos cristãos que, como atesta o Papa Clemente, foram trucidados nos Jardins Vaticanos por Nero após o incêndio de Roma em julho do ano 64. Também o historiador romano Tácito, em seus anais, diz: alguns cobertos com peles de feras foram deixados dilacerados pelos cães, outros foram crucificados, em outros foi aceso o fogo ao anoitecer para que servissem de iluminação noturna. Que os santos protomártires da Igreja de Roma roguem por nós. O Santo Evangelho para nossa reflexão é o de Mateus, capítulo 8, versículos do 23 ao 27.

Naquele tempo, Jesus entrou na barca e seus discípulos o acompanharam. E eis que houve uma grande tempestade no mar, de modo que a barca estava sendo coberta pelas ondas. Jesus, porém, dormia. Os discípulos aproximaram-se e o acordaram, dizendo: Senhor, salva-nos, pois estamos perecendo. Jesus respondeu: Por que tendes tanto medo, homens fracos na fé? Então, levantando-se, ameaçou os ventos e o mar, e o fez-se uma grande calmaria. Os homens ficaram admirados e diziam: Quem é este homem que até os ventos e o mar lhe obedecem?

Amado povo de Deus, cristãos, meus ouvintes, nós acabamos de proclamar para vocês o Evangelho de Mateus, capítulo 8, versículos do 23 ao 27. Eu não sei se os meus irmãos ouvintes lembram que no domingo passado, a liturgia da palavra nos apresentou os desafios do seguimento de Jesus, mostrando-nos claramente que quem não se desapega das coisas e pessoas, inclusive as mais importantes para nós, que são nossos pais e filhos, que é a nossa família, não são dignos de ser discípulo de Jesus. Isto é, não estão prontos para segui-lo. O evangelho que eu acabei de proclamar para vocês segue nesta mesma linha, mostrando por meio da linguagem figurada os desafios do seguimento do Senhor. Por isso, os discípulos entram na barca com Jesus. Entrar na barca, prezado, significa aderir ao projeto do Mestre, assumir a sua missão e segui-lo. Há uma expressão popular que diz assim: estamos todos no mesmo barco. Isto é, estamos na mesma situação. Estar no mesmo barco, entendam bem, significa viver uma mesma realidade, partilhar das mesmas coisas, assumir juntos o mesmo projeto ou ideal. Então, quem quer seguir Jesus sabe perfeitamente que vai ter que enfrentar muitas barreiras. Entrar na barca com Jesus é assumir, segui-lo e fazer as mesmas coisas que ele, defender a mesma causa, lutar pelos mesmos ideais. Enfim, seguir Jesus é enfrentar juntos tudo o que vier em prol de um objetivo maior, que é chegar à outra margem. Mas entendam, muitos são os que entram no barco com o intuito de chegar à outra margem, mas não têm noção do que irão encontrar nesta travessia, ou entram no seu barco equivocados, achando que só encontrarão calmaria e paz. Esses são os que seguem Jesus achando que não mais terão problemas na vida. Por isso que muitas pessoas que não entendem seguem Jesus e no menor problema já se revolta. Por exemplo, aqueles que vivem no trânsito religioso, o que é que eu quero dizer? Mudando de igreja em igreja, é porque ele vai atrás de um Jesus que lhe é conveniente. Diante de qualquer probleminha, então aqui não serve. Ah, eu pertenço à Igreja Católica, mas o meu padre não faz milagre, então eu vou para aquela outra lá, porque lá o pastor faz milagre. E o pior que às vezes encontram, justamente as pessoas que fingem fazer milagres. Então o discípulo entra no barco com Jesus e num dado momento, no meio da travessia, houve uma grande tempestade no mar, de modo que a barca estava sendo encoberta pelas ondas, estava afundando. É neste momento que a fé dos discípulos é testada. Eu estou falando para os cristãos, meus ouvintes. Se você desiste de seguir o Cristo, fica pulando de galho em galho, sua fé está sendo testada e neste vai e vem, você está demonstrando a sua fraqueza. Porque eu quero dizer para vocês que é nos momentos de tempestades da nossa vida que nossa fé é testada. Então não vou mudar de igreja porque eu não consegui esta graça. Há as pessoas que em momentos difíceis, como já falei, se sentem abandonadas, sozinhas ou esquecidas de Deus. Deus não lembra de mim. Ah, quantas vezes eu já ouvi gente dizer: acho que Deus se esqueceu de mim. Deus deve ter me abandonado
ou está punindo por alguma coisa que eu fiz, ou se Deus existisse, as coisas não aconteceriam como está acontecendo. Quer dizer, colocando em xeque. Deus, meus irmãos, está presente nas horas alegres e nas horas difíceis. Há ainda aqueles que acreditam em Deus, mas acham que Ele está adormecido ou, quem sabe, ocupado com outras coisas e que não percebe o que está acontecendo no mundo. Foi esta a sensação dos discípulos naquela época. Não pode ser assim. Seguir Jesus é abraçar a missão que Deus nos confiou, sendo pessoas íntegras e adeptas da justiça, e ser fiel na alegria ou na tristeza.

Deus eterno, que com bondade paterna não deixais de atender às nossas necessidades. Derramai a abundância da vossa bênção sobre todas as famílias e residências. Santificai os seus moradores com o dom da vossa graça, para que, cumprindo os vossos mandamentos, desencubindo-se dos encargos do tempo presente, chegue um dia a mansão celeste para todos preparada, por Cristo nosso Senhor. Amém. Por hoje é só, fique com Deus, até amanhã com mais um Bom Dia, irmãos.

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Bom dia. A vida é feita de desafios que pedem coragem, resiliência e fé no próprio caminho. Uma mensagem de superação pode ser a inspiração necessária para transformar dificuldades em aprendizados, enquanto a gratidão ajuda a valorizar cada conquista alcançada. Assim, a jornada se torna mais leve, fortalecendo o coração, iluminando novas possibilidades. Porque o êxito da vida não se mede pelo caminho que você conquistou, mas sim pelas dificuldades que superou no caminho. A superação é uma jornada e a gratidão é o mapa que nos guia. Mas olha, cada desafio que é vencido é uma vitória merecedora de celebração. Então agradeça agora pelo progresso, continue avançando, seu potencial é iluminado. E não esqueça que nessa vida tudo passa, nessa vida nada é para sempre.

passar. Vai passar sim tudo nessa vida, passa nessa vida. Nada é para sempre, tá? Acredita nisso. Bom dia para todo mundo. Que alegria, estamos chegando aqui na manhã da Cenecista FM, numa terça-feira, hoje 30 de junho, último dia do mês. Chegou, hein? Chegou, passou rápido o mês de junho. Estamos fechando o mês hoje, dia 30. A você que está na nossa audiência, a você que está com a gente desde cedinho, nosso abraço, muito obrigado. Brasil hoje amanhecendo feliz, né? Ontem uma tarde de vitória, foi uma tarde de conquistas, né? Porque o Brasil conquistou aí a vaga para as oitavas de final da Copa do Mundo. 2-1 foi o resultado contra o Japão. Eita, coisa boa, né? Um resultado sofrido, mas chegou, né? Chegou. A você que está na nossa audiência, muito obrigado. Hoje tem sorteio, 9:30 da manhã. Estaremos aqui sorteando uma camisa feminina do Brasil e também um Pix de R$50 de Delícias da Silvânia, tá, gente? Daqui a pouquinho, 9:30, tem sorteio para quem acertou do placar, para quem disse que o Brasil venceria por 2-1. Acertou, tá? Claro, acertou. O Brasil venceu por 2-1. O jogo de ontem, muita gente aqui acertando, estamos já observando todo mundo, ultimando aqui a relação para daqui a pouquinho o sorteio às 9:30, tá? E daqui a pouco a gente vai falar sobre o jogo, daqui a pouquinho vamos falar sobre Copa do Mundo, quem vai ser o adversário do Brasil, você vai saber também hoje tem um jogo, né? Que vai descobrir, que vai definir o adversário do Brasil, que joga, volta a jogar domingo que vem, 5 horas da tarde. O Brasil volta a campo domingo, 5 da tarde, e você vai conhecer o adversário do Brasil no jogo que acontece hoje, tá bom? Já nas oitavas de final, né? Já estamos lá com o pé nas oitavas de final e aí vamos conhecer o nosso adversário no dia de hoje, tá? Então fique atento à programação Rádio Cenecista FM, porque vamos ficar aqui informando, né? Ultimando aqui as notícias sobre a Copa do Mundo. Tudo certo? Tudo bem? Nosso programa está começando agora, nesta manhã de terça-feira. Bom dia para quem está na audiência da Cenecista FM, acompanhando a nossa programação no dia de hoje. O que aconteceu nas últimas 24 horas, em as notícias mais importantes do dia, você confere com a gente aqui. Imagens de satélite indicam que 59 mil prédios foram danificados por terremotos na Venezuela. Noruega e Costa do Marfim definem o adversário do Brasil. É a Copa do Mundo que está em andamento. É um pesadelo. Sobreviventes descrevem momentos de terror na Venezuela. Greve de rodoviários entra no segundo dia no Rio de Janeiro. Nova Assembleia acontece hoje. Nova massa de ar polar vai derrubar as temperaturas no centro-sul. Nos pênaltis, Marrocos elimina a Holanda e avança para as oitavas. E ainda você vai ter aqui, Receita paga segundo lote de restituição do imposto de renda no dia de hoje. A educação domiciliar e o papel das escolas na educação. Torcedor morre após passar mal enquanto assistia ao jogo do Brasil. E os jogadores revelam o que foi dito no vestiário antes da volta para o segundo tempo. O Brasil saiu de campo perdendo, né, pelo placar de 1-0. E aí teve a pré-eleção, teve uma conversinha no intervalo, do primeiro para o segundo tempo. E aí os jogadores revelaram como foi essa conversa do técnico Carlo Ancelotti. Greve dos rodoviários entra no segundo dia no Rio de Janeiro. A Polícia Federal faz operação no Rio contra

Natal, mulher tem 45% do corpo queimado após cair em fogueira e é transferida para Natal. Polícia investiga se dívida motivou morte de universitário em hipermercado. O crime aconteceu sábado em um estabelecimento na margem da BR-101, na zona sul de Natal. Ícaro Daniel Oliveira da Silva, 30 anos, era estudante de medicina veterinária. Plano de saúde é condenado a indenizar paciente por demora em cirurgia de coluna. E ainda, ele voltou, hein? Ele voltou, Morango do Amor. Ganha nova versão verde e amarela e vira Morango do Hexa. É, voltou, né, o Morango. O Morango foi uma febre, né, que teve uma passagem muito rápida. Mas agora está voltando, né, com as cores da bandeira do Brasil. Né? É o Morango do Hexa. Morango do Hexa. Essas e outras notícias você vai ter com detalhes aqui na programação da Cenecista FM. 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Bom dia!

Olha, a superação não conhece limites. Quando você acredita em si, pode conquistar o impossível. A estrada pode ser longa, mas cada etapa é uma vitória em sua jornada pessoal. Então, cada passo que você dá em direção aos seus objetivos te deixa mais perto do sucesso. E olha, acreditem, os desafios que você supera em direção aos seus objetivos são vitórias a celebrar. Então, não olhe para trás, a menos que seja para reconhecer o quão longe você chegou.

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1: A música Você Pediu e Eu Já Vou Daqui, de Antônio Marcos. Ele destaca o fim de um relacionamento com maturidade e com empatia. Ao contrário de muitas canções de despedida, o narrador não se prende ao ressentimento. No verso "E jamais eu direi que um dia você conseguiu me magoar", ele deixa claro que prefere não alimentar mágoas, mostrando que o amor verdadeiro não se baseia em orgulho ou vingança, mas sim em compreensão, abertura para uma possível reconciliação. A melancolia da música aparece na confissão do medo da solidão e da saudade. "Mas da saudade eu tenho medo, você não sabe, eu vou contar todo o segredo, esses caminhos eu conheço, andar sozinho eu não mereço." Bom, Antônio Marcos revela a vulnerabilidade de quem aceita partir do respeito ao desejo do outro, mesmo sem querer. O contexto de 1969 e a trajetória pessoal do artista, marcada por desafios emocionais, aprofundam o sentimento de perda de esperança presente na canção. Ao chamar a ex-companheira de criança e prever que ela vai chorar e só então vai compreender que muito amor eu dei, a letra sugere uma diferença de maturidade, mas sem arrogância. O perdão oferecido ao final reforça a ideia de que, apesar da despedida, o amor pode ser recomeçado. Antônio Marcos canta pra gente aqui nessa manhã: "Você pediu e eu já vou daqui."

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E você tá bem aí? Tá feliz? Tá todo mundo feliz, né? A seleção brasileira ontem conquistou uma vitória diante do Japão. Jogo difícil, né? Jogo complicado. Ontem, pessoal, passou por sufoco, né? Foi até o final do jogo, a gente esperando a reação do Brasil, mas no final deu tudo certo, o Brasil passou pelo Japão, estamos nas oitavas agora, né? O Brasil teve um sufoco danado, o jogo realmente foi muito apertado para a seleção brasileira, sofreu para encontrar seu jogo diante do Japão, muito organizado o time do Japão, muito organizado, fechando bem os espaços, acelerou nos contra-ataques, enfim, castigou a equipe brasileira quando teve a chance, né? O Brasil equilibrou no segundo tempo, quando conseguiu sufocar o adversário, não dando espaço para o time. E a lição ficou clara aí, né? De que um simples deslize na saída de bola, em um lance que aparentava ser rotineiro, foi suficiente para o Japão mostrar sua eficiência. Por pouco não leva a vitória ontem, mas olha, o Brasil conseguiu superar o Japão no final, no segundo tempo, no apagar das luzes. Inclusive o treinador do Japão reconheceu, né, e parabenizou a seleção brasileira e foi grato, viu? Ele foi no final do jogo, ele foi lá para uma entrevista coletiva e foi grato pelos ensinamentos do Zico e outros brasileiros que passaram pelo Japão, né? Ensinaram lá o futebol, macetas do futebol brasileiro. Zico passou por lá, né? E aí ensinou os japoneses a jogar bola, né? A ter intimidade com a gorduchinha, com a bola, né? O Zico fez isso. Inclusive ontem, o pessoal brincando, né? A gente sabe que o Zico foi um brasileiro, né? Que merece todo o nosso aplauso, né? Merece todo o nosso respeito. O Zico, né? Fez muito. Mas ontem o pessoal brincando, olha, o Zico foi o responsável por esse sufoco que o Brasil passou aí diante do Japão. Porque o Zico passou o bizu, o Zico deu as coordenadas, né, aos japoneses, mas nada disso. O Brasil se impôs ontem no segundo tempo e o resultado 2-1, Brasil, portanto, passa para a próxima fase da Copa do Mundo. 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
1: A Caixa finaliza nesta terça-feira, dia 30, o pagamento do Bolsa Família referente ao mês de junho para os beneficiários com o número de identificação social ONIS terminado em zero. Os pagamentos são realizados preferencialmente na poupança Caixa ou conta Caixa Tem. Com a conta Caixa Tem, os beneficiários podem pagar contas e fazer transferências diretamente pelo aplicativo no celular. O benefício também pode ser movimentado com o cartão de débito da conta em comércios, unidades lotéricas, correspondentes Caixa Aqui, terminais de autoatendimento e agências da Caixa. Além disso, é possível realizar saques sem cartão nos terminais de autoatendimento e unidades lotéricas, utilizando a identificação biométrica previamente cadastrada em uma agência da Caixa. Chegou o novo aplicativo do Bolsa Família, mais completo e fácil de usar. Acompanhe a data do seu pagamento, consulte seus benefícios e fique por dentro de todas as novidades do programa. Para baixar os aplicativos Caixa Tem e Bolsa Família, basta acessar a loja de aplicativos do seu smartphone. É gratuito.
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3: Você com a gente aqui, vivendo essa terça-feira maravilhosa, último dia de junho, tá acabando o mês de junho hoje, né, gente? Hoje é o último dia do mês, mês 6, viu, de 2026. A você que está com a gente aqui na nossa audiência, a você que está no Zap 97 aqui, queremos ouvir a sua voz. Bom dia. Oi, tudo bem? Quem está com a gente aqui no Zap? A hora de você participar com a gente aqui. Alô, tudo bom?
4: Eita, Jair, boa tarde. Aí, boa tarde.
3: Eita, já foi, né? Já foi. Isso aí foi ontem, mensagem ontem. Vamos seguindo hoje, vamos chegar o pessoal hoje aqui, né? Quem mandou mensagem agora de manhã.
5: Bom dia, Jair Gomes. Essa noizinha de terça-feira, para pedir uma linda música com Eduardo Costa, fiquei na sua escolha, para oferecer meu esposo Deda, para amar todo meu coração, a todos os familiares dele e amigos, que já ele quer dar brada, todos os meus familiares e amigos de passagem, o Picuí, meu filho menininho, a Nora Seixas, Dona Maria Raiz, Rodrigo Pereira, esposa, faz um tanque caboclo, todos os meus amigos e amigas, todos do meu coração. Um abração da sua amiga Chiquinha de hoje e de sempre.
3: Obrigado, bom dia. Boa terça-feira. 9:08 aqui na Cinecista. Você com a gente, bom dia.
6: Bom dia, amigo Jair Gomes.
3: Bom dia.
6: É Rosa Cinecista, amigão.
3: Oi, Rose, como vai?
6: Eita, foi muito sofrido, vice, mas estamos aí, ganhamos, né?
3: Isso.
6: O brasileiro não desiste nunca, amigão. Eu acertei o placar, mas muita gente acertou também, não é isso?
3: Verdade.
6: Mas o mais importante é que o Brasil foi para as oitavas de final.
3: É verdade.
6: Maravilhoso. Quero oferecer uma música para todos os ouvintes que estão escutando, se divertindo nessa manhã de terça-feira, não é isso? E para todos que estão alegres para a gente ter passado mais essa etapa. Como é bom. Nós brasileiros não desistimos nunca, não é isso, amigão?
3: Isso.
6: Então, bom dia.
3: Não desistimos nunca. Obrigado, Rose. Um grande abraço. Quem está com a gente aqui no Zap Zap, bom dia.
7: Oi, Jair, bom dia.
3: Bom dia.
7: Passando aqui para pedir uma música de Henrique Juliano. É o nome da música, é Última Saudade, só para curtir, viu, Jair? Tenha um bom dia.
3: Obrigado, viu? Bom dia, obrigado. É, Fátima, né? Está com a gente aqui. 99, você do Zap, bom dia. Oi, tudo bem?
8: Jair, cortou a mensagem aqui que eu estava... Bom dia, Jair Gomes.
3: Bom dia.
8: Aqui é o Dante de Santos, já ligado aqui no programa Ligado e Conectado. Jair, primeiramente, aí um abraço para você, para meus pais Valdemar e Bastinha, para todos os ouvintes aí que tá ligado. E aí, depois toca aí, Calcinha Preta. Já aí, cortou a mensagem aqui que eu tava,
3: tá certo,
8: tava ligando aqui.
3: Ok, obrigado.
8: E aí, Dantas, depois toca aí, Calcinha Preta.
3: Tá joia, obrigado, viu, pela participação aqui. Dantas está em Santos, São Paulo, está na nossa audiência. 9h10, quem está com a gente aqui? Alô, bom dia.
9: Bom dia, Jair. Deus abençoe todos vocês. Muito obrigada. Sou grata por o resto de minha vida. Quando a gente chega aí, você recebe muito bem. Meu Gininho disse que você é bacana, viu, Jair? Todos vocês, Vanessa, Francisco Souza. Deus abençoe vocês com todos os familiares. E a música é As Coleguinhas, acho que você lembra, né?
3: Sim,
9: muito obrigado por... Reginaldo Araújo falou em mim, hein? Então, vem de você, tá bom?
3: Tudo
9: um
3: certo.
9: Um abraço, fica com Deus. E eu quero oferecer também, Heloísa, a Vinuca, Agostinha, toda a família de Gininho, todos os ouvintes. Gininho é uma... Tchau, Jair. Até a tarde.
3: Obrigado. Um abraço, Ângela. Obrigado a você, ao esposo, a todos aí da família. Muito obrigado, viu, na nossa audiência. As Coleguinhas, então, vem chegando pra gente aqui. 9h11. É pra Heloísa, que gosta das Coleguinhas.

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3: São 9h21, daqui a pouco tem sorteio, hein? Daqui a pouco tem sorteio aqui no programa. Fique atento você que mandou mensagem pra gente. Ontem o pessoal tirou pra marcar 2-1. Foi ontem, muita gente acertou, viu? Muita gente dizendo, olha, vai ser 2-1, vai ser 2-1. E olha, a gente tá finalizando aqui a relação. Muita gente acertou no placar. Brasil-Japão, 2-1. Sempre com ressalva, olha, vai ser um jogo difícil. Vai ser um jogo complicado, né? Não vai ser tão fácil. Na verdade, não foi, né? Foi sufoco ontem no jogo Brasil e Japão. Olha, muita gente acertando, né? Muita gente acertando. E daqui a pouco tem sorteio de uma camisa feminina, né? Do Brasil. 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Tudo bem? Combinado? Tá? Delícias da Silvânia vai daqui a pouco dar R$50 para você que acertou no placar de 2-1. Muita gente acertando. Olha, depois do jogo contra o Japão, Carlo Ancelotti exaltou o espírito da seleção na Copa. E os jogadores contaram um bastidor. O que todos conversaram no vestiário antes de voltar para o segundo tempo. Eles terminaram a partida exaustos pelo cansaço, em êxtase por uma classificação com um jeitinho de Brasil. Acima de tudo, um jogo com a cara do nosso país. Sofremos até o final. No final, deu tudo certo. A gente não desiste nunca, disse Bruno Guimarães, meio campo da seleção brasileira. Isso é Brasil, não desistir, é nossa cultura. Fico muito feliz pela partida. Como eu citei antes, a gente lutou até o final e merecemos muito essa vitória, disse Gabriel Martinelli, atacante da seleção brasileira. A gente imaginava que seria um jogo difícil, mas, poxa, do jeito que foi, sofri até o final. O Marte resolvendo, né? Acho que todo mundo confiava no grupo. Em todas as entrevistas eu falo que todo mundo vai ter o seu protagonismo e as coisas vão vir automáticas. A gente não precisa ter uma pessoa só para resolver em todos os momentos, diz Matheus Cunha, atacante da seleção. É o espírito de equipe, de grupo. Legal que quem veio do banco nos deu a classificação. O Martinelli, um moleque sensacional, feliz demais por hoje, comentou Bruno Guimarães. Bom, temos aqui vários comentários, né, de jogadores. Muito além da performance e de como o jogo se desenhou, os jogadores deixaram o estádio ressaltando o controle emocional no momento mais importante da competição. Demonstra resiliência, demonstra maturidade. Penso que foi um teste importante para nós darmos a volta. O resultado da forma que foi, disse Danilo, lateral da seleção brasileira. Ter paciência e, se Deus quiser, as coisas vão acontecer aos poucos e nas dificuldades, nos trancos, nos barrancos, mas no final vamos ser felizes, disse o Matheus Cunha. A vitória nos acréscimos gerou reações no mundo inteiro, euforia em Bangladesh, no Paquistão, gente nas ruas do Líbano, uma classificação, resposta para os japoneses que andaram dizendo que a seleção não era mais a mesma, né? E partindo para cima do Brasil, né? Deram sufoco na seleção no primeiro tempo. 9h25 aqui na manhã da Cenecista FM. Daqui a pouco tem sorteio, hein? Já vamos ter dois sorteios aqui no programa, um da camisa da seleção feminina e também um Pix de R$50. Daqui a pouquinho, fique com a gente.

Brasil joga domingo, 5 horas da tarde, já nas oitavas, hein? Vamos torcer para o Brasil. Vai ter premiação também aqui, vamos ter um brinde aqui. Vamos ter brinde aqui daqui para lá, tá? Então fique atento aí que a gente vai lançar a partir de amanhã, claro, um novo desafio para você que acompanha a CNC FM. Mas, gente, olha, não só foi de festa ontem, tá? Um torcedor de 60 anos, ele morreu após passar mal durante o jogo entre Brasil e Japão pela Copa do Mundo. Segundo a apuração, o homem estava em uma padaria em Goiânia quando teve um mal-estar após o gol da seleção japonesa e caiu da cadeira, batendo a cabeça no chão. Uma pessoa ligou para o serviço de atendimento móvel de urgência SAMU para chamar o socorro. A identidade não foi divulgada desse homem. Ele estava roxo, não estava respirando. A médica socorrista percebeu que se tratava de uma parada cardiorrespiratória. Diante da gravidade da situação, orientou a pessoa a fazer massagem cardíaca no torcedor enquanto a ambulância estava a caminho. A equipe do SAMU registrou o atendimento em um vídeo. Nas imagens, Nájila de La Rocha, ela aparece explicando os movimentos e dizendo o que a pessoa tinha que fazer. Mais rápido, mais rápido, mais rápido. Segue ela orientando. A viatura já está a caminho. Mas, enfim, quando a viatura chegou, ele já não estava mais respondendo aos sinais. As tentativas de reanimação do homem duraram cerca de uma hora. O torcedor chegou a voltar 4 vezes durante o socorro feito pela pessoa e também durante o atendimento da equipe do SAMU. Mas acabou morrendo. Não resistiu. A médica acrescentou que qualquer pessoa está apta a realizar massagem cardíaca. Se um paciente parar do seu lado e ficar irresponsivo, você chama a pessoa. Se não responde, não respira, liga imediatamente para a central de emergência 192. Informe o que está acontecendo. Inicie as compressões imediatamente, porque é isso que salva vidas, afirmou a médica nesse caso aqui. Foi um caso que aconteceu ontem, quando o Japão fez o gol, o primeiro gol, né, do jogo. O Japão fez o gol, depois o Brasil fez mais 2. Foi lá em Goiânia e esse torcedor estava numa padaria, de repente caiu, né? Teve uma parada cardiorrespiratória. 9:30 aqui na CNC FM.

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1: A Caixa paga nesta terça-feira, 30 de junho, nova parcela do programa Pé de Meia para os estudantes do ensino médio regular e ensino médio da educação de jovens e adultos, a EJA, nascidos nos meses de março e abril. O incentivo será creditado na conta Poupança Caixa Tem e os valores podem ser movimentados pelo aplicativo Caixa Tem. O estudante pode pagar contas, fazer transferências e PIX direto no aplicativo. Além disso, pode movimentar os valores com o cartão do programa, fazendo compras e pagamentos. O programa Pé de Meia apoia a permanência e a conclusão escolar dos estudantes matriculados no ensino médio da rede pública. Para consultar as demais datas de pagamento do programa Pé de Meia, acesse o site da Caixa em www.caixa.gov.br/pé-de-meia.
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Tá tudo certo? Você que tá na nossa audiência, tá preparado aí? Tá na hora do sorteio aqui, tá? São dois prêmios, uma camisa feminina do Brasil e também um Pix de R$50 lá de Delícias da Silvânia, tá? 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Dá uma passadinha lá, não perca a oportunidade de comprar a sua camisa, hein? Essa semana é a semana de você comprar camisa para o jogo do domingo, domingo que vem agora, às 5 horas da tarde. Se você não comprar agora, não vai poder comprar mais, é claro, né? Porque vai acabar tudo, né? Ninguém tá. Não vamos ter camisa mais disponível depois do jogo de domingo, não. Então você precisa comprar agora, viu? Você comprar agora a sua camisa. Atenção, vamos lá.

Primeiro ao sorteio de uma camisa feminina. Dizer o seguinte, né, que responderam o placar 2-1, atenção, responderam o placar 2-1, 47 pessoas. Olha a quantidade de gente, imagina, eu conversava aqui com o Francisco Souza, só 2-1, viu? Só 2-1, imagine as outras pessoas que participaram e não acertaram, né? 1-0, 2-0, 3-0 e tal, e aí por diante. Foram muitas pessoas que participaram, né, que palpitaram para esse jogo Brasil e Japão, e a gente já sabia que seria um jogo difícil, como foi um jogo difícil, mas saímos com vitória, saímos com a classificação para as oitavas de final da Copa do Mundo, tá? 47 pessoas, anote aí, 47 pessoas acertaram o placar de 2-1, então você que enviou para a gente, você está na relação aqui, ninguém ficou de fora porque tivemos o maior cuidado de olhar quem respondeu pelo Zap, quem respondeu pelo Instagram, né? E todas as pessoas estão aqui relacionadas, tá? Acertaram no placar de 2-1. Então vamos ao sorteio aqui, Francis Souza me ajudando aqui para apontar dois números, né? Primeiro número para a camisa da seleção brasileira feminina, tá? Se você, por exemplo, for homem e ganhar, você dá de presente aí para alguém da família aí, tá bom? Você dá de presente para alguém, tá? Se você for homem. Se não, se for mulher, já tá tudo certo, camisa já é sua. Tudo bem? Então vamos lá, Francis Souza, primeiro vai me dizer o número de 1 a 47. Francis Souza apontando aqui o número 16, é isso? 16 caindo no nome de Cleide. Olha, Cleide, você ganhou uma camisa da seleção brasileira, a camisa do Brasil, tá? A camisa azul do Brasil, tá bom? Você ganhou uma camisa azul do Brasil, você pode, eu vou fazer contato agora no Zap. E aí você já tem autorização para pegar a sua camisa, tá bom, Cleide? Tá joia? Cleide está no Zap aqui, mandou a sua resposta pelo Zap. Diz que o Brasil venceria o jogo por 2-1, como de fato o Brasil ganhou o jogo pelo placar de 2-1. Então a Cleide, ela leva a camisa aqui do Brasil, né? É isso. Obrigado, viu, Cleide, pela participação. E agora vamos sortear um Pix R$50, hein? 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Atenção para um Pix de R$50, vamos lá, Francis Souza, já providenciando aqui um número, falamos o 16, já foi a Cleide que leva a camisa, e agora o 37, Francis Souza apontando o número 37, caiu no nome da Clotilde. Oi, Clotilde, você ganha R$50 aqui no Pix, né, no sorteio do jogo Brasil e Japão, tá bom? Clotilde acertou no placar, disse foi 2-1 e a seleção venceu por causa de 2-1. Clotilde, você também ganha aqui no nosso desafio aqui, tá bom? Clotilde leva R$50, vamos entrar em contato com a Clotilde, vai passar uma chave Pix e a gente vai encaminhar os R$50 aí para sua conta, tá bom, Clotilde? Então vamos repetir aqui as pessoas sorteadas nessa nossa ação para o jogo Brasil e Japão. 2-1 foi o resultado. Cleide leva a sua camisa da seleção brasileira e a Clotilde leva R$50 no Pix, tudo bem? O pessoal tá sendo contactado agora pelo Zap e vão pegar os seus prêmios, né? A Clotilde foi um Pix e a Cleide foi uma camisa da seleção brasileira. Lembrando, gente, que a partir de amanhã a gente abre um novo desafio aqui no programa, tá? Para o jogo já do domingo, às 5 da tarde. Então vamos dar mais tempo para você responder aqui pra gente. Você vai poder participar no nosso Instagram. Diariamente nós vamos estar aqui postando no Instagram, né, a nossa ação, e você vai concorrer aqui a brindes no próximo domingo, tá bom? Você vai responder até sábado. Vamos dar prazo para você responder até sábado, 10 horas da manhã. E na segunda-feira a gente realiza o sorteio aqui com as pessoas que acertarem no placar do jogo do domingo, tá bom? Já valendo pelas oitavas de final da Copa do Mundo. Tá tudo certo? Acerte a hora com a gente aqui, 9h49.

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0: juntos aqui, você na Cenecista FM, uma rádio diferenciada, uma rádio que entrega para você a melhor música, entrega também notícia, né? As notícias mais atuais. 9h55 aqui. Gente, a onda de calor extremo que castiga partes da Europa provocou uma cena surreal na cidade de Leipzig, na Alemanha. O derretimento, olha só o calor como está lá na Alemanha. O derretimento do revestimento no entorno dos trilhos do bonde, levando à suspensão do transporte na tarde do sábado passado. O bonde é o único serviço de mobilidade sobre trilhos na cidade do leste alemão. Segundo a LVB, empresa de transporte da Leipzig, as altas temperaturas fizeram com que, em muitos pontos da rede, o material de vedação de asfalto e concreto escorresse para os desvios e trilhos onde se acumulou. Um funcionamento seguro dos bondes não é possível no momento, informou a empresa, e por isso o serviço foi suspenso até a madrugada da segunda-feira. Inicialmente, a LVB havia suspendido o serviço apenas até a noite de domingo, mas o período acabou sendo prorrogado. Os efeitos do calor de mais de 40 graus foram intensificados pelo atrito dos trilhos com a passagem dos bondes, que arrastavam a massa de asfalto amolecida por vários metros, provocando a obstrução dos trilhos. O calor também tirou de operação parte da frota de ônibus da cidade. A LVB afirma que ainda avalia a extensão dos dados e a retomada normal de suas operações. O serviço de ônibus continuará sendo mantido na medida do possível, de acordo com o horário. No entanto, devido à situação excepcional e à carga contínua do calor elevado, pode haver casos isolados de cancelamentos ou mesmo de atrasos. A sobrecarga à rede elétrica gerada pelo calor parece também ter sido tamanha que diversos supermercados tiveram problemas para manter suas lojas refrigeradas no sábado, informou autoridades. A onda de calor na Alemanha, que começa a ceder na noite desse domingo, quebrou recordes históricos de temperatura por 3 dias seguidos. O novo valor máximo de 41,7 graus foi medido por volta das 16 horas no estado de Brandemburgo, na fronteira com a Polônia. Sexta-feira já havia sido registrado um primeiro pico de 41,3 graus lá no Sarre, segundo no sábado por 41,5 graus em Drivitz, na Saxônia Hald. Na madrugada do sábado para domingo, o país também teve a noite mais quente desde o início dos registros, que foi de 29,4 graus, medidos em Kubschutz, na Saxônia. Os dados, contudo, são preliminares e ainda serão confirmados pelo Serviço Meteorológico da Alemanha. Muito calor na Alemanha, as pessoas estão se sentindo incomodadas, né? Ninguém sentiu tanto calor como está sentindo agora. 9h59 aqui.
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0: Henrique e Juliana aqui na manhã da Cenecista FM. Daqui a pouco tem o plantão de notícias.

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1: A Agência Nacional de Vigilância Sanitária, a Anvisa, aprovou recentemente um novo medicamento para tratamento de câncer. O Inlúrio, ou Inlumestranto, é um comprimido voltado especificamente para pacientes com câncer de mama em estágios mais avançados e que o organismo já criou uma resistência aos outros tratamentos hormonais. Esse remédio vem para superar essa resistência e aumentar o tempo e a qualidade de vida dos pacientes que convivem com a doença, já que possui menos efeitos colaterais em comparação a outros tratamentos, como a quimioterapia. É o que explica a médica oncologista e coordenadora médica do Centro de Pesquisa Clínica da Santa Casa de Porto Alegre, Katsuki Tiskoski.
2: Esse tratamento, ele não cura, ele faz com que a paciente viva mais, com mais qualidade de vida. Por quê? Temos quimioterapia? Temos. Mas a quimioterapia tem mais efeito colateral, muitas vezes queda de cabelo, deixa a paciente muito mais debilitada. Então essa medicação vem para fazer com que a paciente, num cenário de doença avançada, tenha mais qualidade de vida. A gente quer que essas pacientes tenham uma vida normal, né, que vivam bem, não tenham efeitos colaterais, que a paciente fique com piora da autoestima ou de alguma dificuldade, imunidade baixa.
1: A tecnologia foi desenvolvida para combater um subtipo de câncer específico, que é o câncer de mama luminal, o mais comum entre as mulheres. E o principal tratamento envolve o bloqueio hormonal. O objetivo do medicamento recém-aprovado é estabilizar a doença.
2: Como é que ele age? Como ele é um medicamento oral, então o paciente vai fazer a ingestão, cai na corrente sanguínea, e a célula do câncer, ela tem receptores, que são receptores de estrógeno, que a gente chama. Então, esse medicamento, ele vai no receptor celular e ele degrada esse receptor, é como se ele degradasse o sinalizador da célula oncológica. Então, ele faz com que a célula perca a sua vitalidade e acabe falecendo, morrendo, hein? Evitando que o câncer cresça, se prolifere, se espalhe.
1: Apesar de aprovado pela Anvisa, o Inlúrio não está disponível no Brasil. Ele ainda precisa passar pela etapa de precificação e incorporação. Agência Rádio Web. Produção e reportagem, Beatriz Coan.
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4: 10 horas e 5 minutos aqui. A Alemanha foi eliminada ontem pelo Paraguai, gente. Foi eliminada nos pênaltis. Após um empate em 1-1 no tempo normal e na prorrogação. A partida marcou a fase de 16avos de final da Copa do Mundo e aconteceu em 29 de junho. O vexame histórico foi consolidado nas penalidades, com o placar de 4-3 para os paraguaios, marcando a primeira vez na história em que os alemães perderam uma disputa de pênaltis em Copas do Mundo. Você lembra da Alemanha? Você lembra dos 7-1? Quem é que esquece, né? O brasileiro não esquece aquele vexame, né? Aquele placar, 7-1. Bom, mas ontem o Paraguai tirou a Alemanha da Copa do Mundo, viu? A Alemanha não participa, já tá voltando para casa, arrumou as malas, o pessoal já tá voltando aí, tá? Porque é no sistema mata-mata, né? Quem perde, volta para casa, tá? E o Paraguai conseguiu nos pênaltis. Olha, um fato histórico, né, para os paraguaios, né? Mas enfim, é isso, a Copa do Mundo está trazendo aí muitas surpresas, né, muitas surpresas, e aí vai afunilando, e daqui a pouco a gente está aí diante de duas equipes que brigam pelo título. Esperamos que o Brasil seja uma das, né, que o Brasil seja uma das finalistas para decidir a Copa do Mundo 2026, tá? Domingo tem mais Brasil, domingo tem mais Brasil. A gente conhece hoje o adversário do Brasil, né, para domingo, tá? E a partir de amanhã, a Cenecist FM já lança aqui um desafio para você. Vamos acreditar no Brasil, né? Vamos acreditar no Brasil. A partir de amanhã, você vai poder participar com a gente aqui, tá? Vai participar com a gente de mais um desafio.

0: Estamos com você, são 10 horas 10 minutos. Vamos ao zap aqui, vamos ao zap. Quem está com a gente aqui nesta manhã? Bom dia.
1: Bom dia, Jair. Estamos na escuta do seu programa aqui, na borracharia.
0: Obrigado.
1: Queria uma música de Amazã, qualquer uma.
0: Amazã.
1: Tá. Coloca aí para nós escutar aqui.
0: Tá tudo certo? Bilu, né? Tá na borracharia, tá na nossa audiência. Obrigado, Bilu. 10 e 10. Você com a gente. Alô, bom dia.
2: Bom dia, Jair. Mas aqui é brasileira, Jair. Eu gostaria de pedir a música com Roberto Carlos, Nossa Senhora, oferecer meus filhos, a minha mãe e a Sra. Romblina, a minha madrinha de Severino e meus tios e também a Dalila Bertinho e a todos vocês de rádio. Que Deus te abençoe. Tenha um dia abençoado por Deus.
0: Tá jóia. Obrigado, viu? Que Deus abençoe vocês também. 10 e 10, você com a gente. Bom dia.
3: Bom dia, meu amigo Jair. Bom dia por mais uma terça-feira abençoada, iluminada por Deus. Quero colocar uma música para todas as minhas filhas, para meus genros, minhas netinhas, meus netinhos, meus irmãos e todos os meus familiares e amigos. A todos que fazem parte da nossa vida. Que Deus o abençoe grandemente. A Valdira sempre Águas Belas, bom dia.
0: Bom dia, obrigado, Valdira. Um abraço, pessoal, em Águas Belas. 10 e 11, você do Zap, bom dia.
4: Bom dia, Jair. Jair, quero pedir a música de Viti Léo, Flores e Vida, para oferecer para minha amiga Nilda, que aniversariou domingo. Que Deus deseja a ela toda a felicidade do mundo, que essa data repita por muitos e muitos anos. Nilda, aqui do bairro Monte Santo. O Vito Fiel, na Castelo Branco. Um bom dia, Maria do bairro Monte Santo.
0: Maria, obrigado, Maria, na nossa audiência, sempre na nossa audiência, Maria. 10 e 11 aqui, quem está com a gente, alô, bom dia.
5: Bom dia, Jair. Aqui é o Benedito Sérgio dos Grandões. Eu quero pedir uma música para curtir e oferecer a todos os meus familiares aqui de Serra dos Grandões e daí de Picuí e a todos que estão com o radinho ligado, que eu ligo de 5 horas, só desligo à noite. Deus abençoe, ilumine, que esse mês que entra amanhã seja de muita paz e muita prosperidade para todos nós. Bota aí uma música para mim, um Tom Oliveira, viu?
0: Tudo certo, obrigado, dona Rita, um abraço, viu? Bom dia, Amazã tá chegando aqui, a lua, 10 e 12 agora.

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2: Estamos juntos aqui na manhã da Cinesista FM. 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A vida passa rápido, hein? A vida passa muito rápido e devemos aproveitar os bons momentos com os amigos, com a família. Tá tudo bem? 10 horas e 28 minutos aqui da manhã, Cinesista FM. 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São 10h29, quem está com a gente aqui no Zap, nesta manhã, você no Zap Zap, bom dia.
3: Olá, Jair Gomes, bom dia. Alexandra, Jair. Estou passando esta manhã, gostaria de ouvir a música com o Zé Vaqueiro, Jair Gomes. Já dividi com todos meus familiares e amigos e todos vocês da Cinesista. Eita, Jair, que jogo. O jogo de ontem foi sofrido, não foi, Jair?
2: Foi sofrido, foi
3: quase
2: difícil.
3: O Brasil perdia.
2: Quase, hein?
3: E tá bom, Jair. Bom dia, fica na paz de Jesus.
2: Você também, Alexandra, muito obrigado. Quem vai ser o adversário do Brasil, hein? Quem vai jogar com o Brasil domingo que vem, 5 da tarde? Foi sofrida, né? A classificação ontem contra o Japão. O Brasil avançou para as oitavas de final. A seleção volta a campo domingo, repito. E o jogo vai ser lá em Nova Jersey. E o adversário, quem será? Será o vencedor do confronto entre Costa do Marfim e Noruega. Essa partida está prevista para hoje, às 2 da tarde. Hoje, 2 da tarde, acontece Costa do Marfim e Noruega. Desses dois aqui vai sair o adversário do Brasil para o jogo de domingo, tá? E olha, pelo retrospecto, o adversário que pode oferecer mais dificuldade aí, né, ao Brasil na segunda fase é Holanda, viu? Holanda, né? Na segunda fase, né? Não vai ser agora. As duas seleções se enfrentaram 12 vezes com equilíbrio absoluto. E aí 4 vitórias para cada lado, 4 empates. Além disso, os holandeses chegam como a seleção mais bem posicionada do grupo no ranking da FIFA, tá? É isso. Vamos esperar, né? Vamos esperar aí o resultado do jogo de hoje, porque aí vamos ter ou Costa do Marfim ou Noruega, adversário do Brasil, para domingo que vem, tá? Valendo para as oitavas de final. Você do Zap com a gente. Alô, tudo bem? Bom dia.
4: Bom dia, Jair. Bom aqui dia. É Marinalva, Sítio Boa Fé. Quero oferecer meu esposo Nino, meus 5 filhos, as minhas noras, e meu neto e minha neta. E ofereço meu pai em Baraúna, minha cunhada Aciona, esposo, Marileide, esposo, Naval Palmeira, Vitória, esposo e família, Boa Fé. Ofereça com Marinita, esposo e famílias. E ofereça a Lindaci, minha cunhada, esposa e família, em Baraúnas. E ofereça a você e toda a Cidade de Picuí. Jair, bota a musa para Marinalva, zum, zum, zum. Para famílias, toda a Cidade de Picuí. Parabéns para vocês, sonhas.
2: Ok, obrigado, Marinalva. Um abraço, viu? Dá tempo e toca, daqui a pouco aqui. Tá tudo bem? Um grande abraço. Gente, hoje tem um programa Conversa com o Governador. Ontem, razão do jogo, o programa ficou para hoje, tá? E vai ser uma hora de duração, porque é o último programa, né? Antes do período de restrições previsto na legislação eleitoral. Então, de 13 às 14 horas, hoje tem o programa Conversa com o Governador. 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
1: Esse é o Giro de Notícias. Eu sou Cassie Balog e você acompanha os destaques do momento. O número de mortos pelo terremoto duplo na Venezuela chegou a 1.719, segundo a atualização do governo venezuelano. Mais de 5 mil pessoas ficaram feridas e quase 16 mil estão desabrigadas. Os dois tremores atingiram a região norte do país na última quarta-feira e foram os mais fortes em mais de um século. Nesta manhã, um novo tremor de magnitude 4,6 foi registrado na região. A Suprema Corte dos Estados Unidos derrubou nesta segunda-feira um precedente de quase 100 anos e autorizou o presidente Donald Trump a demitir uma comissária da FTC, agência federal que regula a concorrência no país. A decisão ampliou os poderes presidenciais e reverte um entendimento da própria Corte de 1935, que garantia proteções de estabilidade no cargo para líderes de agências reguladoras independentes. O preço médio das passagens aéreas domésticas subiu mais de 11% em um ano e chegou a R$ 632,00 em maio, segundo informações da ANAC. Entretanto, quase metade dos bilhetes foi vendida por menos de R$ 500,00 e um em cada cinco custou até R$ 300,00. Christian Shankar, um padre da diocese de Divinópolis, em Minas Gerais, evitou um casamento ao perceber sinais preocupantes na relação durante o período de confissão e preparação para o matrimônio. O caso ganhou repercussão após o relato do próprio sacerdote sobre uma lista com 13 exigências redigida pelo noivo, com comportamentos que a mulher deveria mudar para ele aceitar casar. Quando questionado sobre as contrapartidas, o noivo disse não precisar mudar nada. O Brasil está nas oitavas de final da Copa do Mundo. O time comandado por Carlo Ancelotti derrotou o Japão por 2-1 na segunda fase da competição. Agora, a seleção volta a campo no próximo domingo, às 17 horas de Brasília, contra o vencedor do duelo entre Costa do Marfim e Noruega. O Giro de Notícias é uma produção da Agência Rádio Web. Texto e apresentação, Cassie Balog. Edição, Thiago Pedruzzi.
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gente segue com você aqui na manhã da Cenecista FM, manhã bonita essa manhã de terça-feira, você com a gente, você da nossa audiência. 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

0: 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Quem está no zap com a gente, participando hoje? Alô, bom dia.
1: Bom dia, Jair. Como bom aquele dia. Na festa agora, gostaria de pedir a música de Roberto Carro. Estes cabelos brancos para oferecer a meus filhos, que são Erivanilda, Erivanilza, a Vitória Rede, a Dedé, a Cida, minhas netas, Maria Eduarda, Ana Beatriz e Estefe, a comadre Cinina, com o padre Nivaldo, a Glorinha e a Cristóvão, a minha irmã Bernadette, minha irmã Betânia, a minhas tias que são Rita, Biluca, Maria e Toinha. E a todo o povo frei-matinense, e um bom dia e um bom trabalho.
0: Obrigado, Edmilson. Um abraço, hein? 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Alô, bom dia.
2: Bom dia, Jair Goma. Aqui é Maria, da Rua José Rosendo.
0: Tudo bem, Maria?
2: Quero oferecer todas as músicas do programa de hoje para oferecer a meu esposo Ivan, meu pai Geraldo e a todas as minhas irmãs. E ofereço a minha sobrinha Zenaide, que mora lá em Brasília, que está completando um ano hoje.
0: Um abraço, Zenaide.
2: A filha do finado Godinho.
0: Um abraço para a Zenaide, hoje aniversariante, né? 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Alô, bom dia.
3: Oi, Jair Gomes, bom dia. Bom aqui dia. É a mocinha do Riacho Navio.
0: Tá tudo bem?
3: Gostaria de oferecer todas as músicas do programa hoje para dedicar especialmente para meus irmãos que estão aniversariando hoje, que é a Maria José, que chama Branca, lá no sítio do Logradouro de Baraúna, que está aniversariando hoje, e meu irmão João de Deus. Quero parabenizar eles com votos de muita paz, saúde, felicidade, que Deus abençoe eles, que eles continuem sendo aqueles irmãos maravilhosos que eles são, minha irmã Branca, meu irmão João. Só peço a Deus que dê tudo de bom na vida deles, saúde principalmente, todas as maravilhas do mundo, que ele receba os parabéns de todos os seus familiares, especialmente da mana mocinha.
0: Tudo certo. Tá joia. Obrigado, mocinha. Um abraço. Às 7 horas, 10h50 agora.
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4: É aqui manhã da Cenecista FM. Tem mais alguém aqui para a gente fechar aqui o programa? Você que está na nossa audiência, você que está com a gente aqui, né? Já mandou mensagem aqui no programa. Vamos ver você do Zap. Alô, bom dia.
5: Bom, aqui é Rosnete Paraunas.
4: Tudo bom?
5: Que Deus abençoe, saúde e paz para vocês, viu? Hoje eu quero parabenizar uma pessoa muito especial na minha vida, meu irmão Josa, lá nas passagens. Para que Deus dê saúde e paz a ele, essa data se repita por muitos e muitos anos de vida. Receba os parabéns, Pai Josa, da sua mana Rosinete, do seu cunhado Zé da Mata e de todos os seus sobrinhos, viu? Com muita saúde e muita paz. Eu quero aquela música, mano. Quero aquela música, mano, viu? E que Deus ilumine os passos dele. Ele viva muitos e muitos anos de vida. Parabéns, parabéns, meu mano. Deus te abençoe. Saúde e paz. É lá nas passagens. Eu e com o Pai Josa, meu irmão, que está aniversariando.
4: Tá tudo certo. Obrigado, viu, pela participação aqui. Um bom dia para você, para a família. Quem está com a gente? Alô, bom dia.
6: Bom dia, Jair Gomes. Eu gostaria de ouvir a música do Forró de Parijoca. Pode ser. É uma música antiga, né? Não sei se foi regravada. Que dizia assim: na fazenda de Tijoca tem tudo que é bom pra gente. Tem arroz, tem feijoada, tem um cafezinho com ele. Tem que... Ah, esqueci da... Foi grave.
4: Entendi.
6: Não é bem assim, sabe?
4: É, entendi, entendi.
6: Oferecendo a toda a minha família. Se casamento você não encontrar, bota um forrozinho aí do meio de São João, que é bom, viu? Junina, né? Com certeza. E a todos vocês aí da Cenecista, viu? Bom dia.
4: Tá, obrigado, viu? O tempo não dá pra gente tocar essa música, mas a gente prepara pra o Nordeste Valente, tá bom? Vai cair bem lá no Nordeste Valente, que é um forrozinho e o espaço lá é forró, tá bom? Não comporta aqui no horário da manhã, mas à tarde a gente dá um jeito de rodar, tá? Vamos até aqui, anotar aqui pra gente não esquecer, né? Logo mais à tarde, tá bom? Ok, obrigado pela participação aqui. Vamos fechar com um forrozinho aqui, Francisco Souza? Vamos lá? Vamos lá, você que está na nossa audiência... Vamos lá, é o Flávio José fechando aqui o programa com aquele forrozinho gostoso para fechar o mês de junho.

0: Salve, José, fechando o programa de hoje. Obrigado a você que esteve na nossa audiência até agora. Muito obrigado. Amanhã estaremos de volta aqui na programação Rádio Cinecista FM. Esperamos contar com você, com a sua atenção. E no final agora, um recado rápido para você aqui. 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Muito obrigado a você, Francis Souza, comigo na sonoplastia, Jair Gomes aqui na apresentação, Vanessa Souza na redação. Amanhã, com a permissão de Deus, vamos estar aqui com você em mais um programa. A programação Cinecista traz agora o Jornal Cinecista e as notícias mais importantes do dia você tem a partir de agora. Mas antes, chegue perto do rádio aí, se aproxime do rádio, aumente aí o volume do seu rádio, porque temos algo importante para falar para você aqui no finalzinho. Olha, transforme suas derrotas em degraus, porque cada ponto negativo é uma superação. Cada defeito você pode transformar em perfeição. Ninguém chega ao sucesso senão pela dor. E vencer desafios e ter a cabeça erguida, mesmo com o que o corpo junto com o chão, devemos ter força. Força de vontade, fé inabaláveis, esses são os ingredientes para a sua vitória. Mesmo estando em situações desprevenidas, a determinação te confortará para a superação. Não esqueça disso, hein? Em qualquer situação, acredite, a tempestade vai passar e tudo vai ficar bem. Não desista, não perca a esperança. Deus vai agir, Deus está do seu lado. Ele vai te ajudar.
1: Até.

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0: Olá, bom dia. Terça-feira, hoje, 30 de junho de 2026. As notícias que mais importam você tem a partir de agora. O que aconteceu nas últimas 24 horas é destaque aqui na Cinecista FM. Os destaques de hoje na Paraíba. Mulher fica ferida no rosto após ser atacada no litoral norte. Polícia investiga tentativa de feminicídio. E ainda, homem é preso durante operação contra exploração sexual infanto-juvenil. Homem é preso após invadir casa de ex-mulher em Campina Grande. Também você vai ter em destaque aqui nesta manhã. Justiça da Paraíba suspende novas contratações temporárias da educação em João Pessoa. No sertão do estado, duas crianças de 7 anos morrem com suspeita de dengue grave. Polícia investiga a morte de cachorros a tiros em Patos, no sertão da Paraíba. E ainda em destaque aqui nesta manhã, 59 mil prédios foram danificados por terremoto na Venezuela, indica satélite. E ainda, venezuelanos improvisam necrotério em Porto. Greve de rodoviários entra no segundo dia no Rio de Janeiro. Uma nova assembleia acontece hoje. Torcedor morre após passar mal enquanto assistia ao jogo do Brasil. O Brasil jogou ontem contra o Japão. O resultado foi 2-1. Você vai ter mais detalhes daqui a pouco no Jornal Cinecista. O Brasil ganha mais de 9 mil novos milionários em 2025, aponta relatório. Ancelotti foge do óbvio, banca Casimiro e vê mudanças darem resultado. Aqui no vizinho estado do Rio Grande do Norte, alguns destaques para esta manhã de terça-feira. Homem é morto a tiros durante jogo do Brasil na zona norte de Natal. Uma mulher tem 45% do corpo queimado após cair em fogueira e é transferida para Natal. A polícia investiga se dívida motivou morte de universitário em hipermercado. Essas e outras notícias você vai ter com detalhes agora no jornal que está começando.
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2: A previsão do tempo para esta terça-feira, dia 30, na região Nordeste, é de muitas nuvens e chuva isolada em boa parte da faixa litorânea. De acordo com o Instituto Nacional de Meteorologia, o IMET, as instabilidades devem atingir principalmente áreas do Maranhão, Ceará, Paraíba, Pernambuco, Alagoas, Sergipe e Bahia. Já no interior da região, o tempo segue mais firme, com menor possibilidade de chuva e temperaturas elevadas. Em São Luís, os termômetros variam entre 25 e 33 graus, com umidade relativa do ar entre 40% e 100%. Em Teresina, a mínima é de 23 graus e a máxima chega aos 33 graus, com umidade entre 40% e 80%. Fortaleza registra temperaturas entre 25 graus e 29 graus. Em João Pessoa, a variação é de 24 graus a 27 graus, enquanto Recife fica entre 25 graus e 27 graus. Na costa leste, Salvador terá temperaturas entre 22 graus e 30 graus. E Aracaju, entre 24 graus e 29 graus, ambas com muitas nuvens e possibilidade de chuva isolada. As informações são do Instituto Nacional de Meteorologia. Sofia Muniz, o tempo e a temperatura.
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0: As notícias que mais interessam, você acompanha aqui no Jornal Cenecista, registrando a visita aqui nos estúdios da Cenecista. São moradores de Americana, São Paulo, o Jeremias e a Silvia. Estão por aqui visitando os estúdios da Cenecista. O Jeremias diz que acompanha sempre a Cenecista, tem um aplicativo aí no seu celular, né? E está sempre na audiência aqui do jornal. Tem famílias por aqui e nós agradecemos a visita do Jeremias e da Silvia aqui nesta manhã. Gente, a Polícia Rodoviária Federal apreendeu nesta segunda-feira ontem uma combinação de veículos de carga trafegando com excesso de peso. O veículo vinha de Formosa, do Rio Preto, Bahia, tinha como destino a cidade de Itatuba, aqui na Paraíba. De acordo com a PRF, o caminhão transportava 82.140 quilos de milho. A soma do peso do veículo mais a carga atingiu impressionantes 106.782 quilos. O veículo excedeu a capacidade máxima de tração, 28.782 quilos. Imagina, o carro só tinha permissão para rodar carregando 28.782 quilos. Sabe com quantos quilos o caminhão estava? Com 106. Né? Muito além. Impressionantes, 106 mil, mais de 106 mil quilos de milho. Segundo os agentes de fiscalização, o Bitrem transformou-se em uma verdadeira bomba ambulante, apresentando alto risco de causar sinistros de grandes proporções devido à perda de eficiência dos freios e à falta de estabilidade. Além disso, o sobrepeso severo causa danos prematuros ao pavimento asfáltico, assim como pontes e viadutos. O veículo está sob custódia. Uma análise preliminar feita por pesquisadores da Universidade Estadual do Oregon, nos Estados Unidos, estima que cerca de 58,9 mil construções podem ter sido danificadas ou destruídas pelos fortes terremotos que atingiram a Venezuela na última quarta-feira, 24. O levantamento foi produzido com imagens de satélite captadas após os tremores e aponta as áreas onde há maior possibilidade de danos. Os terremotos ocorreram no norte da Venezuela, perto das cidades de San Felipe e Ilmar. O primeiro tremor teve magnitude 7.2, foi seguido por outro de magnitude 7.5. Os abalos também foram sentidos com força na costa central e na região metropolitana de Caracas. O levantamento mostra uma concentração maior de possíveis danos nas áreas que registraram os tremores mais intensos, principalmente na faixa costeira e no corredor urbano que chega à capital venezuelana. A NASA alerta, no entanto, que o número não representa uma contagem definitiva dos prédios atingidos. A análise ainda não foi comparada com vistorias presenciais ou com registros detalhados feitos por equipes de emergência. Para chegar à estimativa, foram comparadas imagens feitas antes e depois dos terremotos. O levantamento foi produzido por pesquisadores da Universidade Estadual do Oregon, nos Estados Unidos, a partir de dados do satélite europeu Sentinel-1. A estimativa considera as áreas observadas até a passagem mais recente do equipamento, realizada na manhã da última quinta-feira. O sistema procura mudanças bruscas na superfície, como as que podem ser provocadas por desabamentos, deslocamentos, destroços ou danos em edifícios. Uma das imagens foi captada na noite de quarta-feira e cobriu a região mais próxima dos epicentros. Outra foi registrada na manhã de quinta-feira e incluiu Caracas e áreas populosas da capital, como Petare e Antímano. A análise conseguiu avaliar cerca de 75% da área terrestre incluída no levantamento. Alguns trechos não foram observados porque ficaram fora da passagem dos satélites ou estavam em regiões com poucas construções. Construções muito pequenas ou localizadas muito próximas umas das outras também podem não ter sido identificadas separadamente. Esse caso lá na Venezuela está sendo estudado ainda, né? E não se sabe exatamente o número de mortos. Ainda há ainda há uma busca por sobreviventes na região atingida pelo terremoto. Se sabe que o número já passa dos 1.500, né, e até agora não se tem um número exato, né? Várias equipes estão no local ainda buscando sobreviventes dessa tragédia. Termina hoje o prazo para alistamento militar. Procedimento é obrigatório para meninos que completam 18 anos em 2026. Repórter chamando.
1: Termina nesta terça-feira, 30 de junho, o prazo para o alistamento militar de jovens que completam 18 anos em 2026. O procedimento é obrigatório para os cidadãos do sexo masculino, mas também pode ser realizado de forma voluntária por jovens do sexo feminino que desejam ingressar nas Forças Armadas. Em ambos os casos, a inscrição é gratuita e pode ser realizada diretamente pela internet, por meio do site oficial do alistamento militar ou de forma presencial na junta de serviço militar mais próxima, bastando apresentar um documento de identidade com foto, certidão de nascimento e um comprovante de residência recente. O Ministério da Defesa projeta que mais de 1 milhão de jovens realizem o cadastro em todo o país. Os candidatos aprovados nas etapas de seleção vão iniciar o serviço militar em 2027, com duração prevista de 1 ano, período no qual também poderão participar de programas de capacitação profissional para facilitar a inserção no mercado de trabalho após a baixa no serviço militar. Os homens que perderem o prazo desta terça-feira ficarão em débito com o serviço militar e precisarão pagar uma multa para regularizar a situação. Além disso, como o alistamento é obrigatório para eles, a falta do documento impede o cidadão de retirar passaporte, se matricular em faculdades, assumir cargos públicos por concurso ou receber benefícios sociais do governo federal. Para as mulheres, por se tratar de uma modalidade voluntária, as inscrições se encerram definitivamente nesta terça, sem necessidade de regularização posterior fora do prazo. Da Rádio 2, Milena Abreu.
0: 11 horas 21 minutos agora. Brasil venceu o Japão por 2-1 de virada nesta segunda-feira em Houston e avançou para as oitavas de final da Copa do Mundo. Os japoneses saíram na frente com o gol de Sano aos 29 minutos após um erro de passe de Danilo na saída do Brasil para um contra-ataque. Casemiro empatou aos 11 da segunda etapa com uma cabeçada firme após o cruzamento de Gabriel Magalhães. Gabriel Martinelli fez o gol da vitória nos minutos finais da partida após ótimo passe de Bruno Guimarães. Seleção brasileira enfrentará agora o ganhador do confronto entre Noruega e Costa do Marfim, o jogo que acontece hoje à tarde às 14 horas. Dois cães foram mortos a tiros na tarde deste domingo no bairro da Maternidade, em Patos, no sertão da Paraíba. A Polícia Civil instaurou um inquérito para investigar o caso e tentar identificar os responsáveis pelos disparos. Um vídeo que circula nas redes sociais mostra os dois animais caídos em pontos diferentes da mesma rua, com marcas de tiros e sangue ao redor dos corpos. As imagens foram registradas por uma moradora que demonstra indignação ao relatar o ocorrido. Ter coragem de matar um pobre de um cachorro desse. A outra cadela está ali, já está morta, diz a testemunha na gravação. De acordo com o delegado Ilamilto Simplício, as primeiras informações apontam que dois homens em uma motocicleta efetuaram os disparos contra os animais. O que chegou para a Polícia Civil foram imagens de dois cães mortos por dois indivíduos em uma moto que efetuaram disparos de arma de fogo contra esses animais indefesos. É um ato de extrema covardia, de maldade, disse o delegado. Ainda conforme Ilamilto Simplício, a Polícia Civil vai investigar toda a dinâmica do crime para identificar os suspeitos. A Polícia Civil de Patos vai instaurar inquérito policial para apurar toda a dinâmica desse fato, tentar conseguir identificar esses indivíduos que praticaram essa maldade contra esses cães, disse o delegado. Até agora, não havia informações oficiais sobre a identidade dos autores dos disparos, nem sobre a motivação do crime. A Polícia Civil segue com as investigações. O caso foi em Patos, hein? Certamente vão pagar pelo crime. Maus tratos é crime. Duas mortes de crianças de 7 anos registradas em São Bento, no sertão da Paraíba, estão sob investigação por suspeita de dengue grave. A Secretaria de Estado da Saúde informou nesta segunda que seguirá o protocolo do Ministério da Saúde para apurar os casos. O primeiro óbito foi registrado no dia 24 de junho, envolveu uma menina de 7 anos. O segundo óbito foi registrado no domingo 28 e se trata de um menino da mesma idade. A chefe do Núcleo de Doenças e Agravos Transmissíveis da Secretaria, Fernanda Vieira, explicou que existe um protocolo definido pelo Ministério da Saúde que prevê etapas para a apuração do caso. Segundo ela, é feita inicialmente uma entrevista com um familiar para entender quais informações a família possui e por quais serviços o paciente passou. A partir disso, o serviço ou os serviços que prestaram atendimento são contratados. Em seguida, é realizada a análise do prontuário médico. Dados da SES indicam que São Bento registrou 279 casos prováveis de dengue entre janeiro e junho desse ano, dos quais 161 foram confirmados. Em toda a Paraíba, há 7 óbitos por dengue em investigação, sendo 2 no município. O estado soma cerca de 3.900 casos prováveis da doença, que concentram mais de 96% das notificações. A SES informou que a investigação segue em andamento e que o resultado será investigado após a conclusão do protocolo. Uma outra notícia aqui da Paraíba fala sobre um homem que foi preso durante a operação contra exploração sexual infanto-juvenil. Esse caso foi em João Pessoa. O homem tem 40 anos de idade, foi preso hoje de manhã durante a operação da Polícia Federal voltada ao combate à exploração sexual infanto-juvenil. A prisão ocorreu em flagrante após a identificação de armazenamento de imagens com conteúdo de abuso sexual de crianças. Segundo a PF, a Operação Guardião Digital 13 incluiu cumprimento de um mandado de busca e apreensão na capital paraibana, expedido pela Justiça Estadual da Paraíba, além da determinação judicial de quebra do sigilo telemático do investigado. Durante as diligências, o homem foi detido. A Polícia Federal explicou que a operação faz parte de um conjunto de medidas estratégicas adotadas em todo o país para combater crimes que atingem a dignidade sexual de crianças e adolescentes. As ações seguem os princípios legais de proteção integral previstos na legislação brasileira e reafirmados pelo Estatuto da Criança e do Adolescente. 11h27 agora, as notícias que mais interessam. O Pix cresce 20% e lidera pagamentos em canais digitais em 2025. O repórter chamando.
1: O volume de transações via Pix cresceu 20% no ano passado em comparação com 2024 e alcançou a marca histórica de 30 bilhões e 100 milhões de operações, consolidando-se como o meio de pagamento mais utilizado pelos brasileiros nos canais digitais. Os dados são da mais recente edição da Pesquisa de Tecnologia Bancária da Federação Brasileira de Bancos, a Febraban. O levantamento revela que a ferramenta de transferências instantâneas, o Pix, já registra um movimento 3 vezes maior do que o pagamento tradicional de contas no país. Ainda de acordo com o estudo, mais de 80% de todas as operações bancárias feitas no Brasil ocorrem por meio de aplicativos de celular ou internet banking. Além do Pix, as operações com cartão de débito e crédito também cresceram no ambiente digital. Os pagamentos nos canais digitais com cartão de crédito somaram 2 bilhões 140 milhões de transações, uma alta de 2% em relação a 2024. Já o uso do cartão de débito cresceu 20%, chegando a 60 milhões.

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1: 3:25.
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0: 15:36.
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0: Essa é uma letra muito sofrente.
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2: No próximo semestre, um foguete brasileiro vai levar bactérias para o espaço. Com esse experimento, cientistas querem entender o efeito da microgravidade da radiação espacial sobre dois micro-organismos que já são de grande utilidade para a agricultura. Eles capturam nitrogênio, ajudam as plantas a absorverem nutrientes, reduzindo custos, o uso de fertilizantes e o impacto ambiental. A missão busca analisar o comportamento das bactérias em ambientes e condições desafiadoras, como na Lua e no planeta Marte, podendo no futuro desenvolver a agricultura espacial. O pesquisador Railson Falcão, do Centro de Tecnologia Renato Ascher, o CTI, explica que esse estudo pode ser decisivo para missões espaciais de longa duração.
3: Como levar qualquer coisa, né, para o espaço, ela é extremamente cara, né? É a manutenção de pessoas longe da Terra por um elevado período de tempo enfrenta muitos desafios, sendo um deles a alimentação dos astronautas. Então, nesse contexto, entram as duas bactérias presentes nos experimentos, né? Que é o Aparadrhizopium e a Zospirilla brasiliensis. Essas duas bactérias são de alta relevância para o cultivo de alimentos, como a soja, por exemplo, né?
2: As bactérias fornecidas pela Embrapa vão partir de um foguete do Centro de Lançamento da Barreira do Inferno em Parnamirim, no Rio Grande do Norte. Para que esse transporte seja feito de forma segura e eficiente, os especialistas em tecnologia 3D do CTI foram desafiados a desenvolver cubos de alumínio especiais para levar as amostras. O pesquisador Alexandre Guilherme Loguitano ressalta a importância do experimento para o avanço científico na Terra também.
4: O conhecimento gerado na pesquisa pode ajudar a melhorar, ampliar sistemas de cultivo sem solo, como a hidroponia, que é um método conhecido entre nós. Além disso, esse tipo de sistema deve ser autônomo também. Ele vai para o espaço e não vai ter ninguém ali cuidando das plantas. Então ele tem que ser autônomo, que são essenciais e podem ajudar o desenvolvimento dessa tecnologia em ambientes fechados, indoor, né, no solo terrestre.
2: Além do CTI Renato Ascher, o experimento teve a participação do Instituto Nacional de Pesquisas Espaciais, o INPE. As duas unidades de pesquisa são ligadas ao Ministério da Ciência, Tecnologia e Inovação. Ao todo, estão envolvidos na missão 60 pesquisadores e 24 instituições. Agência Rádio Web. Produção e reportagem, Denise Coelho.
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1: 4:07. Boa tarde para todo mundo. Estamos chegando na tarde da Cenecista FM para mais um Brega e Chique. Abraçando a você que está na nossa audiência, a você que está com a gente. Muito obrigado. No início agora, no finalzinho da manhã, nós tivemos uma queda de energia aqui nos nossos estúdios, tá? Problemas de energia. Nós ficamos algumas horas aí fora do ar. Nos desculpamos, né, o ouvinte que não recebeu o nosso sinal, né, por volta das 11h30 nós saímos do ar e ficamos no ar até agora, por volta das 3h30 da tarde, em razão de uma queda de energia aqui dos nossos transmissores, tá? Mas o problema foi restabelecido, já voltamos com a nossa programação e vamos seguindo aqui com você, tá? No ar com o Brega e Chique, na sequência você tem Nordeste Valente e a programação segue até meia-noite, tá? E a gente pede desculpas a você que esteve aí aguardando, né? Esperando a nossa volta, o nosso retorno, tá? Então fica explicado, foi por questão de energia aqui nos nossos transmissores, não é? Houve uma sobrecarga na nossa rede e aí tivemos essa queda de energia e ficamos fora do ar por algumas horas, né? No final da manhã até agora, no meio da tarde. Tudo bem? São 4:08 aqui, 4:08. É o Brega e Chique, você mandando sua mensagem pra gente, participando aqui, são 4:08. O Brega está no ar, vá mandando sua mensagem pra gente aqui. Participe do Brega da Cenecista FM, 4:08. E o Brega está no ar. É Oswaldo Bezerra aqui pra você, boa tarde.

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0: que tá tudo certo. 4 horas e 21 minutos, aqui 4h21. O Brega está com você. O Brega acontece na Cenecista FM. Vamos aqui ao zap, você que está com a gente, você que já está na nossa audiência, você que está no Brega da Cenecista FM, Raimundo Alves, boa tarde.
1: Boa tarde, Jair Gomes. É o Raimundo Alves aqui do sítio Baixa da Nível,
0: tudo bom? Raimundo, tudo bem?
1: Jair Gomes, toca um breguinho de Amado Batista, viu? Pra mandar aqui pra Yasmin, pra Rayane, que é esse filho, manda pra todos os amigos e amigas. E especialmente para aniversariante de hoje, que é Luri de Chiquinho lá no sítio Cachoeira do Saco, que está aniversariando hoje, hein? Desejando a Luri saúde, felicidade e muitos anos de vida para ela. Que ela receba os parabéns do espírito dela e do genro e também das noras, dos netos e netas, primos e primas. E das irmãs e irmãos, e especialmente do sobrinho Raimundo Alves, e também da Yasmin e Rayane, parabenizando Lourdes, Lourdes Ribeiro, lá no sítio Cachoeira do Saco, que está me restariando hoje. Hein?
0: Valeu, Raimundo, obrigado, parabéns para Lourdes pelo aniversário, muitos anos de vida. Fala, Rona, com a gente, boa tarde.
2: Boa tarde, Jair Gomes, seu amigo Rona. Quer um breco novo para falecer para as galera do São José, lá de JK e no sítio Passagem em Massapê.
0: Tá tudo certo, Rona. Um grande abraço, Josinete. Como tá, Josinete? Boa tarde.
3: Boa tarde, aqui é Josinete. Mostra aí um breco com Tairone Cigano, viu? Para mim, meu esposo Givanildo. Minha amiga Neuzinha em Novo Palmeira, para vocês, Sonia, Marinaldo, família, Francisco e família. Uma boa tarde, vai para todos os amigos e amigos.
0: Obrigado, Josinete. Boa tarde, Alexandra. Boa tarde, Alexandra.
4: Olá, Jair Gomes. Alexandra, estou passando nesta tarde. Gostaria de ouvir música com o Carlos Alexandre, para dividir em todos meus familiares e amigos e todos vocês que estão assistindo. Tchau e boa tarde.
0: Obrigado, Alexandra. Ângela, boa tarde, Ângela.
5: Boa tarde, Jair. Quem é brega é chique, quem é chique é brega. Nós somos brega porque todas as tardes estamos curtindo este brega. Oh, meu Raider, meu amigão. Jair, eu gostaria do brega de... com Fábio Júnior, Sente Aqui, de 1984. É especialmente, Julieta, para você, para Heloísa... para todos vocês, Jair, junto com os familiares, para todos os ouvintes, para toda a família do Nonô, toda a família de Silvio Braz, toda a família de Gininho. Um abraço, fica com Deus, especialmente para você, Vanessa. Tchau.
0: Muito obrigado, Ângela. Boa tarde. Obrigado por estar com a gente aqui.

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0: Esse é o Brega e Chique, às 4 horas e 37 minutos, aqui, 4h37. Botamos aqui o nosso zap zap para lhe ouvir aqui nesta tarde. Marinalva está com a gente, está na nossa audiência. Fala, Marinalva.
1: Boa tarde, Jair. Aqui é Marinalva, Sítio Boa Fé. Quero oferecer meu esposo Nino, meus 5 filhos, as minhas noras. E eu quero oferecer a Fernando, que está completando 2 anos hoje.
0: Parabéns,
1: meu neto.
0: Fernando.
1: Quero que você toque a música Parabéns para Fernandes.
0: Tá tudo
1: Fernando
0: certo.
1: Lopes da Silva.
0: Está aniversariando hoje. Um grande abraço.
1: Jair, e eu quero oferecer ao meu pai em Baraúna, minha cunhada Acione, e eu quero oferecer a Marilei de família Nova Palmeira. E ofereço a você e a Sonia, toda a raça no Espicuí. Jair, bota a música Parabéns para Fernandes. Ele está completando mais 2 anos de vida hoje, meu neto.
0: Tá tudo certo, Marinalva.
1: Sinto boa fé.
0: Sinto boa fé. Rosinete está na nossa audiência. Rosinete disse que está na nossa audiência. Diz que bom que a rádio voltou. Estamos de volta, viu, Rosinete? Um abraço. Quem está com a gente aqui no Brega da Cenecista FM é a Adriana Galdino. Boa tarde.
2: Boa tarde, Jair Gomes. Boa tarde a todos os ouvintes da Rádio Cenecista de Picuí. É a Adriana Galdino de Cés Brandões. Quero ouvir todos os bregas do seu programa. Quero oferecer para Jaine, Maria Isabel, minhas 2 filhas, minha mãe Maria, meu pai Zusa, comadre Irene, para Dom Tom Picuí, a Goreta Brauzinho, a Vitória Saraiva, Vicés Brandões, a toda a sua família, ao Chico Guedes, na oficina do Guedes, e a todos que estão por lá na escuta do seu programa, e a todos faz parte da nossa amizade, todos vocês da rádio. Fica com Deus, tenha uma boa tarde.
0: Obrigado, Adriana. Boa tarde aqui para o Dantas, está em Santos, São Paulo.
3: Boa tarde, Jair Gomes. Aqui é o Dantas de Santos, já ligadinho aqui no Bregão Chique. Jair, primeiramente, um abraço para você, para meus pais Valdemar e Bastinha, para meu primo João Pinto, meu irmão Teira, que deve estar ligado aí, para toda a galera aí que está ligado no Bregão. Jair, depois toca aí Fuscão Preto com Almir Rogério, meu amigo. Um abraço.
0: Obrigado, Dantas. Um grande abraço. Está em Santos, em São Paulo. Dona Rita está aqui na Serra dos Brandões. Boa tarde.
4: Boa tarde, Jair. Aqui também de Serra dos Brandões. Bota aí um brega pra mim com Amado Batista. Tô aqui ligadinho na Rádio Cenecista. Oferecer a todos os ouvintes que estão escutando esse programa aqui em Serra dos Brandões. A minha família aqui em Serra dos Brandões, de Picuí, e a todos que estão com o radinho ligado nessa hora. É uma boa tarde, fim de tarde feliz.
0: Obrigado, Dona Rita, na nossa audiência aqui do Brega e Chique da Cenecista FM.

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0: 4:51 aqui na tarde da Cenecista FM. Você aqui com a gente e você no Brega e Chique. Vamos aqui ao Zap Zap, Francisco Nelson Alves. Boa tarde.
1: Boa tarde, meu amigo Jair Gomes. Aqui é seu amigo Francisco Nelson Alves, sexta-feira, com você, Pé da Lavrada. Jair, queria que você colocasse uma música aí de Cristiano Neves, para eu curtir. Vai para você, Marinaldo, Francisco Souza, Tavares, todos fazem parte da minha amizade. E o próximo jogo aí, meu amigo, do Brasil vai ser... Falei aí que era 2-1, né? Naquele jogo lá. O outro aí vai ser... 2-0, viu? No outro jogo aí, tá certo aí? Tá no outro jogo aí que vem aí no Brasil aí, vai ser 2-0. Tô ligando a partir de hoje, tá certo, meu amigo? Um bom trabalho aí, coloca aí uma música de Cristiano Neves aí pra curtir aí, vai pra você, Tavares, Marinaldo, Francisco Souza, todos os amigos aí. Um grande trabalho aí, um grande programa, e você é um locutor nota mil, Jair.
0: Obrigado, Francisco Nelson Alves, Washington Flor, boa tarde, Washington.
2: Jegomi, boa tarde, Jegomi, matando 20 da Cenecista, estou de volta, aqui é o Washington Flor, estou de volta nesta terça-feira, né, uma tarde quentosa, muito quente, né, quero ouvir um brega aí muito chique, chique mesmo, daqueles quente, quente mesmo, quero dividir para uma gatinha no cantinho que é da Paraíba, né, quero mandar também para Neide, Nevinho, para Sandra, aí Sandra, sorvete de toda galera, quero mandar também para Lourdinho, Gilmar e Pedra Lavrada, quero mandar também para Fabiano e Cabeça e Vaca, sua mãe, toda a galera de Cabeça e Vaca, um boa tarde para todos vocês, quero mandar também para Campo Redondo, para toda a galera de Campo Redondo, aí Claudio, boa tarde, boa tarde, boa tarde, quero mandar também para Santa Luzia, né, Iracema e sua filha, quero mandar também para Serra dos Brandão, né, e para toda a galera de São Serra dos Brandão, um feliz tarde para você, um feliz dia, quero mandar também para Cátia e seu esposo, irmão Santo, aí Joaninha, boa tarde, boa tarde, boa tarde, quero mandar também para todos vocês da Censista, um feliz tarde, um feliz trabalho, um boa tarde.
0: Valeu, Washington das meninas, Washington Flor tá com a gente, tá na nossa audiência, a Valdira também tá chegando por aqui, boa tarde, Valdira.
3: Boa tarde, meu amigo Jair, passando para agradecer a Deus por mais uma tarde de terça-feira, abençoada e iluminada por Deus, quero qualquer um brega para minhas três filhas, para os meus três netinhos, minhas duas netinhas, meus irmãos, meus familiares e amigos. A todas as pessoas que estão ouvindo o brega da Cenecista, que Deus o abençoe grandemente. Eu quero ser, eu quero um brega com o Amado Batista Folha Seca, se puder ser. A Valdira citou Águas Belas, Deus continue nos abençoando sempre. E agradecimento a Deus por tudo que eles têm nos proporcionado durante todos esses anos.
0: Tá tudo certo, Valdira. Muito obrigado pela participação aqui no Brega da Cenecista FM. Mais um ouvinte com a gente. Boa tarde.
4: Oi, boa tarde, Jair. Passa um brega bem bom aí. Vitória Silva da Malha da Bezerra, só pra curtir, Jair Gomes.
0: Tudo certo, Vitória. Obrigado, viu? Obrigado pela participação aqui. Quem está com a gente aqui no Brega da Cenecista FM é o Edmilson. Fala, Edmilson.
5: Boa tarde, Jair Gomes. Aqui do meu Cenecista. Gostaria de pedir um brego com o Carlos Alexandre. Para oferecer a meus filhos, que são Erivaneu, da Erivaneu, a Vitória Regue, a Dedé, a Cida, a minha neta Maria Eduarda, a Beatriz Estepe, com a Sininha, com o Padre Nivaldo e a todas vocês daí da Cenecista.
0: Tudo certo, Edmilson, um grande abraço, hein? 4:55. Carlos Alexandre cantando no Brega da Cenecista FM.

Valeu, gente, muito obrigado. Estamos encerrando aqui o Brega Chique de hoje. A você que mandou mensagem pra gente, a você que participou, muito obrigado. Nós voltamos amanhã. Amanhã estaremos por aqui, hein, com mais um Brega Chique. Muito obrigado. Daqui a pouco tem notícias, daqui a pouquinho tem Nordeste Valente. Muito forró pra você aqui. Grande abraço, até amanhã.

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1: A Caixa paga nesta terça-feira, 30 de junho, nova parcela do programa Pé de Meia para os estudantes do ensino médio regular e ensino médio da educação de jovens e adultos, a EJA, nascidos nos meses de março e abril. O incentivo será creditado na conta Poupança Caixa Tem e os valores podem ser movimentados pelo aplicativo Caixa Tem. O estudante pode pagar contas, fazer transferências e PIX direto no aplicativo. Além disso, pode movimentar os valores com o cartão do programa, fazendo compras e pagamentos. O programa Pé de Meia apoia a permanência e a conclusão escolar dos estudantes matriculados no ensino médio da rede pública. Para consultar as demais datas de pagamento do programa Pé de Meia, acesse o site da Caixa em www.caixa.gov.br/pedemeia.
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4: Horas e 6 minutos, agora atingimos o Nordeste Valente na sua Cinecista FM. Boa tarde para você que gosta de forró, para quem curte a música do Nordeste, muito obrigado, muito boa tarde, aqui estamos nós e vamos com você até 6 horas. Esperamos contar com a sua audiência, com o seu carinho, fique com a nossa Cinecista FM, fique na nossa companhia, tudo bem? 5 horas e 7 minutos, agora 5 e 7. Nordeste Valente trazendo os nossos artistas.

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horas e 18 minutos agora na tarde da Celecista FM, onde você estiver na nossa audiência. Muito boa tarde, muito obrigado. Quem está no aplicativo, o nosso abraço. Muito obrigado, muito boa tarde. Tá? As notícias da tarde. Gente, olha, a Noruega vence a Costa do Marfim. É, a Noruega venceu a Costa do Marfim, eliminando a Costa do Marfim, a seleção. E a Noruega é o adversário do Brasil nas oitavas da Copa. A Noruega venceu a Costa do Marfim por 2-1. Nesta terça-feira em Dallas, nos Estados Unidos, se classificou para as oitavas de final da Copa do Mundo. A seleção norueguesa agora enfrentará o Brasil. Os gols da vitória foram marcados por Musa no primeiro tempo e Haaland no segundo. Diallo chegou a empatar na etapa final, mas o gigante do Manchester City apareceu nos minutos finais para garantir a vitória nórdica. Portanto, a seleção norueguesa será adversária do Brasil nas oitavas de final da Copa do Mundo 2026, no próximo domingo, 17 horas, horário de Brasília, no MetLife, em Nova Jersey. E o retrospecto não é favorável para a seleção brasileira. A Noruega é o único país que enfrentou o Brasil nas duas vezes e nunca perdeu. Foram 4 partidas entre as seleções, com 2 empates e 2 vitórias norueguesas. Então foram mais de 2 vezes, né? 4 partidas entre as seleções, com 2 empates e 2 vitórias da Noruega. Então o Brasil não vai pegar o adversário tão fácil nesse domingo que vem, né? Pelas oitavas de final aqui da Copa do Mundo. Mas vamos em cima, vamos para cima, Brasil. 5 horas e 20 minutos aqui na tarde da Celecista FM. Você com a gente, você com Dominguinhos aqui.

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horas e 40 minutos agora, 5h40 da tarde da Cenecista FM. A você que ligou o rádio agora, a você que está na nossa audiência, muito obrigado, hein? O governo está anunciando aí retirada de parte da subvenção ao diesel a partir de quarta-feira. Medida semelhante para a gasolina deve ocorrer muito em breve. O ministro da Fazenda anunciou nesta terça que a subvenção do diesel, implantada para reduzir o impacto da alta dos combustíveis em decorrência de conflitos no Oriente Médio, será encerrada nesta quarta-feira, dia 1º. A subvenção faz parte de um pacote de medidas adotado em abril. No primeiro momento, o governo previu um desconto de R$ 1,20 por litro do combustível relativo a impostos federais e estaduais. E em 31 de maio, o governo criou uma subvenção de 35 centavos por litro para substituir a desoneração de impostos federais que venceu no começo de junho. Esta subvenção que está sendo encerrada pelo governo a partir agora de julho. A gente foi atento e pronto para colocar as medidas de pé para não ser sócio da guerra e mitigar preços. Também seremos atentos e teremos prontidão na retirada e na reversão das medidas, disse o ministro. O ministro disse que o governo está avaliando outras medidas ainda em vigor, como outra subvenção do diesel de R$ 1,12 e uma subvenção de 0,44 centavos de reais por litro para a gasolina. Nos próximos dias, muito em breve, a gente vai fazer um anúncio de uma retirada, ao menos em princípio, ou no mínimo gradual, parcial, também da subvenção da gasolina. Assim que a gente, acompanhando com a ANP, Agência Nacional de Petróleo, tiver os preços mais estabilizados, como a gente tem percebido, afirmou o ministro. Anúncio feito na tarde de hoje. Estamos juntos, Nordeste Valente, 5 horas e 42 minutos. Você com a gente, curtindo o melhor...

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3: 5:51 agora, 5:51. Gente, o terremoto na Venezuela tem números atualizados, hein? Número de mortos sobe para 1.943. Lamentável, o número de mortos na Venezuela causado pelo terremoto duplo subiu nesta terça-feira para 1.943, segundo o governo venezuelano. A quantidade de feridos quase dobrou em relação ao último balanço e agora está em 10.571. Segundo as autoridades, 6.461 pessoas foram resgatadas dos escombros com vida. O balanço foi divulgado pouco antes das 15 horas por Jorge Rodrigues, chefe do parlamento do país e irmão do presidente, ou da presidente, Delcy Rodrigues. Uma estimativa da Organização das Nações Unidas aponta que cerca de 50 mil pessoas ainda estão desaparecidas. 6 dias após os terremotos que devastaram a Venezuela, as equipes de resgate seguem mobilizadas em busca de sobreviventes sob os escombros. Com o passar das horas, cresce a preocupação entre as autoridades. Quanto mais o tempo passa, menores as chances de encontrar pessoas com vida entre os escombros. Especialistas em resposta a desastres afirmam que as primeiras 48 a 72 horas são decisivas para localizar sobreviventes. Depois desse período, as operações costumam se concentrar na retirada de cadáveres. A dimensão do desastre vai além das áreas onde houve desabamentos. A Organização Internacional para as Migrações, agência vinculada à ONU, calcula que mais de 6 milhões de pessoas possam ter sido afetadas pelos terremotos. Enquanto escavam os escombros, socorristas enfrentam temperaturas elevadas e a necessidade de remover destroços manualmente. Relatos feitos por pessoas que acompanham o trabalho das equipes descrevem que o cheiro provocado pela decomposição dos corpos se torna mais intenso a cada dia. Lamentável, né? Foram 2 terremotos seguidos, um atrás do outro, né? E a estimativa é de que mais de 50 mil pessoas estejam debaixo desses escombros. Você no Nordeste Valente, aqui da sua Senecista FM, 5:54 aqui. Oswaldinho, Meridiana Nascimento no Nordeste Valente.

chegando ao final do Nordeste Valente. Muito obrigado a você que esteve com a gente aqui na audiência desta terça-feira. Obrigado, gente. Amanhã de volta por aqui na Cenecista FM. Daqui a pouco, momento da Ave Maria, momento de oração. Antes tem a hora da Ave Maria. Você segue na nossa programação. 20 horas tem Viva a Noite, até meia-noite para você. Um grande abraço, fiquem todos na paz e até amanhã aqui na Cenecista FM. Tchau, tchau.

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4: Boa noite, meus queridos irmãos, minhas queridas irmãs. É com muita alegria que voltamos mais uma vez aqui para nós ficarmos juntinhos até 7 horas. Que Deus abençoe a cada um. Agradeço a cada um de vocês que abre suas portas para nos receber. Agradeço a Deus por mais uma oportunidade. E que todos que estão na escuta sejam abençoados e iluminados pelo Divino Pai Eterno. Aqui vai uma pequena mensagem. Você precisa dizer esta oração. Deus misericordioso, eu te imploro que me ajude a resolver este problema que enfrento. Reconheço que ouvis minhas orações e conhece cada aspecto da minha situação. Compreendo que no teu amor e o poder não há obstáculo insuperável. Coloco esse problema nas tuas mãos. Suplico pela minha vida, pela minha infinita sabedoria para encontrar uma solução. Pois sem ti, sei que não posso fazê-lo neste momento, dependendo de ti mais do que nunca. Confio na tua verdade, que é boa, perfeita, e acredito na tua capacidade de realizar maravilhas. Descanso nas suas promessas e afirmo que a tua ajuda está no meio do caminho. Obrigada por ouvir minhas orações. Em nome de Jesus, amém. Não há nada impossível para Deus. Que Deus abençoe aqueles que dizem amém a esta oração. Também quero dizer que eis que a mão do Senhor não está encolhida para que não possa salvar. Nem surdo os ouvidos para que não possa ouvir. Mas as vossas indignidades fazem separações entre vós e vosso Deus. E os vossos pecados esconderam o teu rosto de vós, de modo que não vos ouça. Amém? Que Deus abençoe, que Deus proteja a gente. Que a gente acredite no Deus Todo-Poderoso. Um Deus que está ao nosso lado, sempre nos ajudando e nos protegendo. Também devemos agradecer, né? Agradecer por cada momento da vida da gente. Cada dia que amanhece, é uma bênção, é dádiva de Deus. Nós não podemos deixar de agradecer nem um minuto de nossas vidas. Oferecimento do terço. Divino Jesus, eu vos ofereço esse terço que vou rezar, contemplando os mistérios de vossa redenção. Concedei-me, pela intercessão de Maria, vossa Mãe Santíssima, a quem me dirijo as graças necessárias para bem rezá-lo, para ganhar as indulgências dessa santa devoção. Creio em Deus Pai Todo-Poderoso, Criador do céu e da terra, e em Jesus Cristo, seu único Filho, nosso Senhor, que foi concebido pelo poder do Espírito Santo, nasceu da Virgem Maria, padeceu sob Pôncio Pilato, foi crucificado, morto e sepultado, desceu à mansão dos mortos, ressuscitou ao terceiro dia, subiu aos céus, está sentado à direita de Deus Pai Todo-Poderoso, donde há de vir a julgar os vivos e os mortos. Creio no Espírito Santo, na Santa Igreja Católica, na comunhão dos santos, na remissão dos pecados, na ressurreição da carne, na vida eterna. Amém. Ofereço esse terço a cada uma dessas pessoas que estão nos hospitais, que estão na cadeia, que estão na rua, que a gente deve ter muito carinho por essas pessoas e darmos o melhor, porque eles são necessitados e nós sempre temos alguma coisa a oferecer a eles. Então vamos rezar com a Santa Luz Divina, que o Divino Pai Eterno abençoe a cada um que esteja na escuta. Pai nosso que estás nos céus, santificado seja vosso nome. Venha a nós o vosso reino, seja feita a vossa vontade, assim na terra como no céu. O pão nosso de cada dia nos dai hoje. Perdoai as nossas ofensas, assim como nós perdoamos a quem nos tem ofendido. Não nos deixeis cair em tentação, mas livrar-nos do mal. Amém. Ave Maria, cheia de graça, o Senhor é convosco. Bendita sois vós entre as mulheres, bendito é o fruto do vosso ventre, Jesus. Santa Maria, Mãe de Deus, rogai por nós, pecadores, agora e na hora de nossa morte. Amém. Ave Maria, cheia de graça, o Senhor é convosco. Bendita sois vós entre as mulheres, bendito é o fruto do vosso ventre, Jesus. Santa Maria, Mãe de Deus, rogai por nós, pecadores, agora e na hora de nossa morte. Amém. Ave Maria, cheia de graça, o Senhor é convosco. Bendita sois vós entre as mulheres, bendito é o fruto do vosso ventre, Jesus. Santa Maria, Mãe de Deus, rogai por nós, pecadores, agora e na hora de nossa morte. Amém. No primeiro mistério, contemplemos a anunciação do arcanjo São Gabriel à Nossa Senhora. Pai nosso que estais nos céus, santificado seja vosso nome, venha a nós o vosso reino, seja feita a vossa vontade, assim na terra como no céu. O pão nosso de cada dia nos dai hoje, perdoai as nossas ofensas, assim como nós perdoamos a quem nos tem ofendido. Ave Maria, cheia de graça, o Senhor é convosco. Bendita sois vós entre as mulheres, bendito é o fruto do vosso ventre, Jesus. Santa Maria, Mãe de Deus, rogai por nós, pecadores, agora e na hora de nossa morte. Amém. Ave Maria, cheia de graça, o Senhor é convosco. Bendita sois vós entre as mulheres, bendito é o fruto do vosso ventre, Jesus. Santa Maria, Mãe de Deus, rogai por nós, pecadores, agora e na hora de nossa morte. Amém. Ave Maria, cheia de graça, o Senhor é convosco. Bendita sois vós entre as mulheres, bendito é o fruto do vosso ventre, Jesus. Santa Maria, Mãe de Deus, rogai por nós, pecadores, agora e na hora de nossa morte. Amém. Ave Maria, cheia de graça, o Senhor é convosco. Bendita sois vós entre as mulheres, bendito é o fruto do vosso ventre, Jesus. Santa Maria, Mãe de Deus, rogai por nós, pecadores, agora e na hora de nossa morte. Amém. Ave Maria, cheia de graça, o Senhor é convosco. Bendita sois vós entre as mulheres, bendito é o fruto do vosso ventre, Jesus. Santa Maria, Mãe de Deus, rogai por nós, pecadores, agora e na hora de nossa morte. Amém. Ave Maria, cheia de graça, o Senhor é convosco. Bendita sois vós entre as mulheres, bendito é o fruto do vosso ventre, Jesus. Santa Maria, Mãe de Deus, rogai por nós, pecadores, agora e na hora de nossa morte. Amém. Ave Maria, cheia de graça, o Senhor é convosco. Bendita sois vós entre as mulheres, bendito é o fruto do vosso ventre, Jesus. Santa Maria, Mãe de Deus, rogai por nós, pecadores, agora e na hora de nossa morte. Amém. Ave Maria, cheia de graça, o Senhor é convosco. Bendita sois vós entre as mulheres, bendito é o fruto do vosso ventre, Jesus. Santa Maria, Mãe de Deus, rogai por nós, pecadores, agora e na hora de nossa morte. Amém. Ave Maria, cheia de graça, o Senhor é convosco. Bendita sois vós entre as mulheres, bendito é o fruto do vosso ventre, Jesus. Santa Maria, Mãe de Deus, rogai por nós, pecadores, agora e na hora de nossa morte. Amém. Ave Maria, cheia de graça, o Senhor é convosco. Bendita sois vós entre as mulheres, bendito é o fruto do vosso ventre, Jesus.
5: Pai nosso que estais nos céus, santificado seja o vosso nome. Venha a nós o vosso reino. Seja feita a vossa vontade, assim na terra como no céu.
4: Pão nosso de cada dia nos dai hoje, perdoai as nossas ofensas, assim como nós perdoamos a quem nos tem ofendido. Não nos deixeis cair em tentação, mas livrai-nos do mal. Amém. Num segundo mistério, contemplemos a visitação de Nossa Senhora à sua prima Santa Isabel.
5: Ave Maria, cheia de graça, o Senhor é convosco. Bendita sois vós entre as mulheres, bendito é o fruto do vosso ventre, Jesus.
4: Santa Maria, Mãe de Deus, rogai por nós, pecadores, agora e na hora de nossa morte. Amém.
5: Ave Maria, cheia de graça, o Senhor é convosco. Bendita sois vós entre as mulheres, bendito é o fruto do vosso ventre, Jesus.
4: Santa Maria, Mãe de Deus, rogai por nós, pecadores, agora e na hora de nossa morte. Amém.
5: Ave Maria, cheia de graça, o Senhor é convosco. Bendita sois vós entre as mulheres, e bendito é o fruto do vosso ventre, Jesus.
4: Santa Maria, Mãe de Deus, rogai por nós, pecadores, agora e na hora de nossa morte. Amém.
5: Ave Maria, cheia de graça, o Senhor é convosco. Bendita sois vós entre as mulheres, e bendito é o fruto do vosso ventre, Jesus.
4: Santa Maria, Mãe de Deus, rogai por nós, pecadores, agora e na hora de nossa morte. Amém.
5: Ave Maria, cheia de graça, o Senhor é convosco. Bendita sois vós entre as mulheres, e bendito é o fruto do vosso ventre, Jesus.
4: Santa Maria, Mãe de Deus, rogai por nós, pecadores, agora e na hora de nossa morte. Amém.
5: Ave Maria, cheia de graça, o Senhor é convosco. Bendita sois vós entre as mulheres, e bendito é o fruto do vosso ventre, Jesus.
4: Santa Maria, Mãe de Deus, rogai por nós, pecadores, agora e na hora de nossa morte. Amém.
5: Ave Maria, cheia de graça, o Senhor é convosco. Bendita sois vós entre as mulheres, e bendito é o fruto do vosso ventre, Jesus.
4: Santa Maria, Mãe de Deus, rogai por nós, pecadores, agora e na hora de nossa morte. Amém.
5: Ave Maria, cheia de graça, o Senhor é convosco. Bendita sois vós entre as mulheres, e bendito é o fruto do vosso ventre, Jesus.
4: Santa Maria, Mãe de Deus, rogai por nós, pecadores, agora e na hora de nossa morte. Amém.
5: Ave Maria, cheia de graça, o Senhor é convosco. Bendita sois vós entre as mulheres, e bendito é o fruto do vosso ventre, Jesus.
4: Santa Maria, Mãe de Deus, rogai por nós, pecadores, agora e na hora de nossa morte. Amém.
5: Ave Maria, cheia de graça, o Senhor é convosco. Bendita sois vós entre as mulheres, e bendito é o fruto do vosso ventre, Jesus.
4: Santa Maria, Mãe de Deus, rogai por nós, pecadores, agora e na hora de nossa morte. Amém.
5: Glória ao Pai, ao Filho e ao Espírito Santo, como era no princípio, agora e sempre. Amém. Ó meu Jesus, perdoai-nos, livrai-nos do fogo do inferno, levai as almas todas para o céu, e socorrei principalmente as que mais precisarem da vossa misericórdia. Amém.
4: No terceiro mistério, contemplamos o nascimento do menino Jesus em Belém.
5: Pai nosso que estais nos céus, santificado seja o vosso nome. Venha a nós o vosso reino, seja feita a vossa vontade, assim na terra como no céu.
4: O pão nosso de cada dia nos dai hoje. Perdoai as nossas ofensas, assim como nós perdoamos a quem nos tem ofendido. E não nos deixeis cair em tentação, mas livrai-nos do mal. Amém.
5: Ave Maria, cheia de graça, o Senhor é convosco. Bendita sois vós entre as mulheres, e bendito é o fruto do vosso ventre, Jesus.
4: Santa Maria, Mãe de Deus, rogai por nós, pecadores, agora e na hora de nossa morte. Amém.
5: Ave Maria, cheia de graça, o Senhor é convosco. Bendita sois vós entre as mulheres, e bendito é o fruto do vosso ventre, Jesus.
4: Santa Maria, Mãe de Deus, rogai por nós, pecadores, agora e na hora de nossa morte. Amém.
5: Ave Maria, cheia de graça, o Senhor é convosco. Bendita sois vós entre as mulheres, e bendito é o fruto do vosso ventre, Jesus.
4: Santa Maria, Mãe de Deus, rogai por nós, pecadores, agora e na hora de nossa morte. Amém.
5: Ave Maria, cheia de graça, o Senhor é convosco. Bendita sois vós entre as mulheres, e bendito é o fruto do vosso ventre, Jesus.
4: Santa Maria, Mãe de Deus, rogai por nós, pecadores, agora e na hora de nossa morte. Amém.
5: Ave Maria, cheia de graça, o Senhor é convosco. Bendita sois vós entre as mulheres, e bendito é o fruto do vosso ventre, Jesus.
4: Santa Maria, Mãe de Deus, rogai por nós, pecadores, agora e na hora de nossa morte. Amém.
5: Ave Maria, cheia de graça, o Senhor é convosco. Bendita sois vós entre as mulheres, e bendito é o fruto do vosso ventre, Jesus.
4: Santa Maria, Mãe de Deus, rogai por nós, pecadores, agora e na hora de nossa morte. Amém.
5: Ave Maria, cheia de graça, o Senhor é convosco. Bendita sois vós entre as mulheres, e bendito é o fruto do vosso ventre, Jesus.
4: Santa Maria, Mãe de Deus, rogai por nós, pecadores, agora e na hora de nossa morte. Amém.
5: Ave Maria, cheia de graça, o Senhor é convosco. Bendita sois vós entre as mulheres, e bendito é o fruto do vosso ventre, Jesus.
4: Santa Maria, Mãe de Deus, rogai por nós, pecadores, agora e na hora de nossa morte. Amém.
5: Ave Maria, cheia de graça, o Senhor é convosco. Bendita sois vós entre as mulheres, bendito é o fruto do vosso ventre, Jesus.
4: Santa Maria, Mãe de Deus, rogai por nós, pecadores, agora e na hora de nossa morte. Amém.
5: Ave Maria, cheia de graça, o Senhor é convosco. Bendita sois vós entre as mulheres, e bendito é o fruto do vosso ventre, Jesus.
4: Santa Maria, Mãe de Deus, rogai por nós, pecadores, agora e na hora de nossa morte. Amém.
5: Ave Maria, cheia de graça, o Senhor é convosco. Bendita sois vós entre as mulheres, e bendito é o fruto do vosso ventre, Jesus.
4: Santa Maria, Mãe de Deus, rogai por nós, pecadores, agora e na hora de nossa morte. Amém.
5: Glória ao Pai, ao Filho e ao Espírito Santo. Como era no princípio, agora e sempre. Amém. Ó meu Jesus, perdoai-nos, livrai-nos do fogo do inferno. Levai as almas todas para o céu. E socorrei principalmente as que mais precisarem da vossa misericórdia. Amém.
4: No quarto mistério, contemplamos a apresentação do menino Jesus no templo e a purificação de Nossa Senhora.
5: Pai nosso que estais nos céus, santificado seja o vosso nome. Venha a nós o vosso reino, seja feita a vossa vontade, assim na terra como no céu.
4: O pão nosso de cada dia nos dai hoje. Perdoai as nossas ofensas, assim como nós perdoamos a quem nos tem ofendido. E não nos deixeis cair em tentação, mas livrai-nos do mal. Amém.
5: Ave Maria, cheia de graça, o Senhor é convosco. Bendita sois vós entre as mulheres, e bendito é o fruto do vosso ventre, Jesus.
4: Santa Maria, Mãe de Deus, rogai por nós, pecadores, agora e na hora de nossa morte. Amém.
5: Ave Maria, cheia de graça, o Senhor é convosco. Bendita sois vós entre as mulheres, e bendito é o fruto do vosso ventre, Jesus.
4: Santa Maria, Mãe de Deus, rogai por nós, pecadores, agora e na hora de nossa morte. Amém.
5: Ave Maria, cheia de graça, o Senhor é convosco. Bendita sois vós entre as mulheres, e bendito é o fruto do vosso ventre, Jesus.
4: Santa Maria, Mãe de Deus, rogai por nós, pecadores, agora e na hora de nossa morte. Amém.
5: Ave Maria, cheia de graça, o Senhor é convosco. Bendita sois vós entre as mulheres, e bendito é o fruto do vosso ventre, Jesus.
4: Santa Maria, Mãe de Deus, rogai por nós, pecadores, agora e na hora de nossa morte. Amém.
5: Ave Maria, cheia de graça, o Senhor é convosco. Bendita sois vós entre as mulheres, e bendito é o fruto do vosso ventre, Jesus.
4: Santa Maria, Mãe de Deus, rogai por nós, pecadores, agora e na hora de nossa morte. Amém.
5: Ave Maria, cheia de graça, o Senhor é convosco. Bendita sois vós entre as mulheres, e bendito é o fruto do vosso ventre, Jesus.
4: Santa Maria, Mãe de Deus, rogai por nós, pecadores, agora e na hora de nossa morte. Amém.
5: Ave Maria, cheia de graça, o Senhor é convosco. Bendita sois vós entre as mulheres, e bendito é o fruto do vosso ventre, Jesus.
4: Santa Maria, Mãe de Deus, rogai por nós, pecadores, agora e na hora de nossa morte. Amém.
5: Ave Maria, cheia de graça, o Senhor é convosco. Bendita sois vós entre as mulheres, e bendito é o fruto do vosso ventre, Jesus.
4: Santa Maria, Mãe de Deus, rogai por nós, pecadores, agora e na hora de nossa morte. Amém.
5: Ave Maria, cheia de graça, o Senhor é convosco. Bendita sois vós entre as mulheres, bendito é o fruto do vosso ventre, Jesus.
4: Santa Maria, Mãe de Deus, rogai por nós, pecadores, agora e na hora de nossa morte. Amém.
5: Ave Maria, cheia de graça, o Senhor é convosco. Bendita sois vós entre as mulheres, e bendito é o fruto do vosso ventre, Jesus.
4: Santa Maria, Mãe de Deus, rogai por nós, pecadores, agora e na hora de nossa morte. Amém.
5: Glória ao Pai, ao Filho e ao Espírito Santo, como era no princípio, agora e sempre. Amém. Ó meu Jesus, perdoai-nos, livrai-nos do fogo do inferno. Levai as almas todas para o céu. E socorrei principalmente as que mais precisarem da vossa misericórdia. Amém.
4: No quinto mistério, contemplamos a perda e o encontro do menino Jesus no templo.
6: Pai nosso que estais nos céus, santificado seja o vosso nome. Venha a nós o vosso reino, seja feita a vossa vontade, assim na terra como no céu.
4: O pão nosso de cada dia nos dai hoje. Perdoai as nossas ofensas, assim como nós perdoamos a quem nos tem ofendido. E não nos deixeis cair em tentação, mas livrai-nos do mal. Amém.
5: Ave Maria, cheia de graça, o Senhor é convosco. Bendita sois vós entre as mulheres, e bendito é o fruto do vosso ventre, Jesus.
4: Santa Maria, Mãe de Deus, rogai por nós, pecadores, agora e na hora de nossa morte. Amém.
5: Ave Maria, cheia de graça, o Senhor é convosco. Bendita sois vós entre as mulheres, e bendito é o fruto do vosso ventre, Jesus.
4: Santa Maria, Mãe de Deus, rogai por nós, pecadores, agora e na hora de nossa morte. Amém.
5: Ave Maria, cheia de graça, o Senhor é convosco. Bendita sois vós entre as mulheres, e bendito é o fruto do vosso ventre, Jesus.
4: Santa Maria, Mãe de Deus, rogai por nós, pecadores, agora e na hora de nossa morte. Amém.
5: Ave Maria, cheia de graça, o Senhor é convosco.
6: Bendita sois vós entre as mulheres, bendito é o fruto do vosso ventre, Jesus.
4: Santa Maria, Mãe de Deus, rogai por nós, pecadores, agora e na hora de nossa morte. Amém.
6: Ave Maria, cheia de graça, o Senhor é convosco. Bendita sois vós entre as mulheres, e bendito é o fruto do vosso ventre, Jesus.
4: Santa Maria, Mãe de Deus, rogai por nós, pecadores, agora e na hora de nossa morte. Amém.
6: Ave Maria, cheia de graça, o Senhor é convosco. Bendita sois vós entre as mulheres, e bendito é o fruto do vosso ventre, Jesus.
4: Santa Maria, Mãe de Deus, rogai por nós, pecadores, agora e na hora de nossa morte. Amém.
6: Ave Maria, cheia de graça, o Senhor é convosco. Bendita sois vós entre as mulheres, bendito é o fruto do vosso ventre, Jesus.
4: Santa Maria, Mãe de Deus, rogai por nós, pecadores, agora e na hora de nossa morte. Amém.
6: Ave Maria, cheia de graça, o Senhor é convosco. Bendita sois vós entre as mulheres, e bendito é o fruto do vosso ventre, Jesus.
4: Santa Maria, Mãe de Deus, rogai por nós, pecadores, agora e na hora de nossa morte. Amém.
6: Ave Maria, cheia de graça, o Senhor é convosco. Bendita sois vós entre as mulheres, e bendito é o fruto do vosso ventre, Jesus.
4: Santa Maria, Mãe de Deus, rogai por nós, pecadores, agora e na hora de nossa morte. Amém.
6: Ave Maria, cheia de graça, o Senhor é convosco. Bendita sois vós entre as mulheres, e bendito é o fruto do vosso ventre, Jesus.
4: Santa Maria, Mãe de Deus, rogai por nós, pecadores, agora e na hora de nossa morte. Amém.
6: Glória ao Pai,
4: ao Filho e ao Espírito Santo. Assim como era no princípio, todos os tempos, todos os séculos dos séculos. Amém.
6: Ó meu Jesus, perdoai-nos, livrai-nos do fogo do inferno. Levai as almas todas para o céu. E socorrei principalmente as que mais precisarem da vossa misericórdia. Amém. Infinitas graças vos damos, soberana rainha, pelos benefícios que todos os dias recebemos de vossas mãos maternais. Dignai-vos agora e para sempre tomar-nos debaixo do vosso poderoso amparo, e para mais vos agradecer, vos saudamos com a salve, rainha.
4: Salve, rainha, mãe de misericórdia, vida, doçura, esperança nossa, salve. A vós brandamos, degredados, filhos de Eva. A vós suspiramos, gemendo e chorando neste vale de lágrimas. Eia, pois, advogada nossa, esses vossos olhos misericordiosos a nos volvei. E depois deste desterro, nos mostrais a Jesus, bendito fruto do vosso ventre. Ó clemente, ó piedosa, ó doce sempre Virgem Maria, rogai por nós, Santa Mãe de Deus, para que sejamos dignos das promessas de Cristo.
6: Amém.
4: Amém.
6: Oração pelas vocações e pelos sacerdotes. Divino Salvador Jesus Cristo, concedei-nos, sacerdotes santos, inflamados no fogo do vosso amor, totalmente doados à edificação da vossa Igreja, e vós, ó Maria, Mãe dos sacerdotes, vós que sois a onipotência suplicante, socorrei-os a todos, nos trabalhos e dificuldades em que se encontrarem. Virgem Mãe e Rainha dos Apóstolos de Jesus, aumentai nas famílias o respeito e o amor ao sacerdócio. Suscitai novas vocações sacerdotais e religiosas. Guiai segundo o amor do vosso coração os nossos seminaristas, para que sejam mais tarde dignos ministros do altar, santos e dedicados pastores do povo cristão, assim seja. Amém. São 18 horas e 31 minutos. Vamos escutar um hino e em seguida o Santo Evangelho e voltamos.

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1: Louvado seja nosso Senhor Jesus Cristo, para sempre seja louvado. Caro rádio ouvinte, nesta terça-feira, o nosso programa Momento de Oração, vamos partilhar com você agora a Santa Palavra de Deus. Você que está me ouvindo agora através da Rádio Cenecista, vamos abrir a nossa Bíblia no capítulo 8 de Mateus, nos versículos 23 a 27. O Senhor esteja convosco, Ele está no meio de nós. Proclamação do Evangelho de Jesus Cristo segundo Mateus. Glória a vós, Senhor. Naquele tempo, Jesus entrou na barca e seus discípulos o acompanharam. E eis que houve uma grande tempestade no mar, de modo que a barca estava sendo coberta pelas ondas. Jesus, porém, dormia. Os discípulos aproximaram-se e acordaram, dizendo: Senhor, salva-nos, pois estamos perecendo. Jesus respondeu: Por que tendes tanto medo, homens fracos na fé? Então, levantando-se, ameaçou os ventos e o mar e fez uma grande calmaria. Os homens ficaram admirados e diziam: Quem é este homem que até os ventos e o mar lhes obedecem? Palavra da salvação. Glória a vós, Senhor. Quem é este que até os ventos e o mar lhes obedecem? Meus amados radiovintes, que coisa boa estarmos juntos agora, depois de termos rezado o Santo Terço. Agora vamos partilhar com você a palavra de Deus. O Evangelho de hoje, ele é retirado de Mateus, no capítulo 8, versículo 23 a 27. Nos apresentam uma cena marcante. Jesus e seus discípulos atravessando o mar, quando de repente se levanta uma grande tempestade, um vento muito forte, as ondas cobriam a barca e os discípulos ficaram todos amedrontados, acordam o mestre que dormia, clamando: Senhor, salva-nos, estamos perecendo, nós vamos morrer todos aqui, estamos afundando, né? Quantas vezes nós também recorremos a Deus: Senhor, parece que tudo vai afundando na nossa vida. Então a barca, naquele momento que eles estão ali, representa a nossa vida, a nossa comunidade, a igreja, né? A linguagem que o Papa, na época, Bento XVI, e também o Papa Francisco usava, que estamos no mesmo barco, né? A igreja de Jesus Cristo. Todos nós, em algum momento, enfrentamos tempestades, dificuldades, tribulações, crises pessoais, familiares, também crises espirituais. Quantas vezes nós nos passamos por isso? Tem dia que parece que tudo está afundado, parece que o vento vem muito forte e derruba tudo na nossa vida. São momentos em que tudo parece ameaçar nos afundar e nos perguntamos: onde está Deus? Por que Ele dorme? Onde está? Senhor, não está se preocupando com a gente? Você está vendo que aqui a gente está todo se afundando? Então o Evangelho nos mostra que Jesus está na barca. Mesmo que Ele pareça dormir, Ele continua abandona, Ele nunca abandona seu povo. Mesmo que Ele esteja dormindo, Ele nunca abandona os seus. A sua presença é garantia de que não seremos vencidos. A fé provada nas tempestades. É importante a fé provada nas tempestades. Jesus, ao ser acordado, questiona os discípulos: Por que tendes tanto medo, homens fracos na fé? Aqui está o centro do ensinamento. A verdadeira fé não se revela apenas quando tudo vai bem, mas sobretudo quando a tempestade chega, ruge, né? A fé é confiar mesmo quando não entendemos, mesmo quando Deus parece em silêncio. Se Ele levanta, representa os ventos e o mar e faz grande bonança. A natureza obedece à voz do Criador e os discípulos se maravilham. Quem é este? Essa pergunta nos leva ao mistério da identidade de Jesus. Ele não é apenas um mestre ou um profeta, mas o próprio Filho de Deus, o Senhor da criação. Então ele pode, o vento se acalma, com a presença de Jesus tudo se transforma, tudo vai se colocando no seu lugar. Confiar mesmo nas trevas, essa passagem é um convite a entregar a nossa vida a Jesus, a confiar nele, mesmo quando os ventos forem contrários. Quantas vezes nos deparamos diante das dificuldades, esquecendo que o Senhor está conosco na barca. Ele nos convida a uma fé madura, em que se abala com o barulho das ondas. Está passando por uma tempestade? Qual a tempestade que você está passando hoje? Qual a dificuldade que você está enfrentando hoje na sua vida pessoal, na sua casa, na sua família, no seu trabalho? Lembre-se, Jesus está na barca. Mesmo que ele esteja dormindo ou cansado da viagem, ele está ali. Ele não nos abandona. O Senhor está sempre conosco. Sente-se abandonado ou com medo? O que é que você sente agora? Você que está me ouvindo, como é que está a sua vida? Você está abandonado? Você está triste? Alguma coisa aconteceu? Clame como os discípulos: Senhor, salva-nos. Não deixe que aquele pensamento negativo, aquela situação difícil que você está enfrentando na sua vida, aquele problema com a sua família, no seu casamento, clame pelo Senhor e diga: salva-nos, Senhor. A sua fé está sendo provada? Não desista. A tempestade não dura para sempre, e com Jesus sempre há abundância. Que nossa oração seja como a dos discípulos, humilde, confiante e cheia de esperança. Senhor, salva-nos, eu confio em Ti. Diga assim, não desanime, meus amados irmãos. Tanto nós enfrentamos muitas crises, muitas tempestades, turbulências. São sinais de que nos fala de Deus. Chamamos e a reflexão, ao arrependimento, a renovação, a confiança em Deus. Não deixe que essas tempestades, esses problemas, essas dificuldades que enfrentamos todos os dias possa assim tomar conta do nosso coração, mas confie em Deus. Estamos concluindo o mês de junho, um mês muito bonito, agradecemos a Deus, tantas maravilhas, tivemos a ordenação do diácono Miguel, agora presbítero, nosso vigário paroquial, já acolhido.

0: Evangelho de hoje, muito forte para todos nós, encerrando este mês de junho, mês bonito. Todos os povos do universo, batei palmas, gritai a Deus, aclamações de alegria, né? Como lembra o Salmo 46, versículo 2. Deus nos abençoe, que agradeçamos ao Senhor por este mês que estamos terminando e peçamos a Deus que abra o nosso coração para acolher o mês de julho, o mês de Santana e São Joaquim, com muitas bênçãos para todas as nossas famílias, para os nossos avós e para toda a comunidade. Meus amados irmãos e irmãs, uma santa noite, que Deus abençoe e proteja as famílias. Qualquer tempestade que você está passando, confia no Senhor, não desista. Peça a intercessão de Nossa Senhora, peça a intercessão de São Sebastião. Confie em Deus e não desanime, porque quem confia em Deus jamais está sozinho. O Senhor está conosco na nossa barca, na nossa casa, na nossa família e em nossa vida. Louvado seja nosso Senhor Jesus Cristo, para sempre seja louvado.
1: São 18 horas 46 minutos, vamos da programação da semana. É terça-feira, que é o dia 30, é hoje, né? Às 19h30, terço nas capelas dos bairros Senecista, JK e São José. Na quinta-feira, 17h30, missa em Frei Martinho. 19h30, missa na Matriz. 19h30, missa no sítio Vaza Verde. Na sexta-feira, primeira sexta-feira, Sagrado Coração de Jesus. 9h, missa na Matriz. Às 10 horas, atendimento de confissões na Matriz. Às 19h30, missa em Frei Martinho. Às 19h30, abertura da festa de São Pedro e São Paulo, missa solene no centro social dedicado à comunidade de São Pedro e São Paulo e aos apostolados da oração, presbítero pelo padre Miguel Rocha. Logo após, haverá quermesse e sorteio no Festival de Prêmios com 100 prêmios. No sábado, dia 4, às 10 horas, missa na Matriz. 11 horas, batizado na Matriz. 16 horas, missa no sítio Gravatá. 19h30, novena e leilão de Nossa Senhora da Guia na casa de Célia e Anchieta, em Frei Martinho. Às 19h30, bênção do Santíssimo com o padre Claudeci no Centro Social. Logo após, haverá quermesse e louvor com Teto Fonseca. No domingo, dia 5, 7 horas, missa na Matriz. 10 horas, missa em Frei Martinho. Às 19h30, encerramento da festa de São Pedro e São Paulo, procissão, saindo da capela de São Pedro e São Paulo, pelas ruas da comunidade, com a participação da Filarmônica Coronel Antônio Xavier de Macedo, seguindo de missa solene, precedida pelo padre Claudeci no Centro Social. Logo após, haverá quermesse e leilão.
2: Houve uma alteração, né, no domingo, por causa do jogo. Então, a procissão sairá de 7h30, saindo da capela do Pedro São Pedro e São Paulo, né, pelas ruas. 19h45, a missa solene.
1: São 18h48, vamos nos abraço especial dos nossos ouvintes maravilhosos, que sempre estão nos escutando. Nenê Pitou, Anchieta Zezéu, a Renilce Nininha, Naninha na padaria, olha Naninha, não esqueço de você não, viu? Não esqueço não. Salete Monte Santo, Marleide Basto, Otaciane Edinaldo, H. Menon, Dona Nique Seupeba, Olívia e família, Dona Nina e Márcia, Luzia Marque, Dona Vina, Dona Terezinha na Rua Otílio Pinheiro, meu abraço a todo o pessoal aí da Rua Otílio Pinheiro, que Deus abençoe a cada um. Dona Maria de João Pato, está lá no pezinho do rádio, ouvindo, minha mãe querida.

0: Socorre Carlinho e Emanuel e Tiazira e Cuité, Técio e Neném Batista, também com a sua netinha. Ricardina, mãe de Peluca, Puluca, também para Ricon e Ciele, Carlos, cunhado de Leidinha, Socorro, Donda e todo o pessoal que está ouvindo, né? Os meus ouvintes maravilhosos, meu abraço especial.
1: Quero mandar também uma boa noite para todos os que estão na escuta, né, do programa Momento de Oração. Quero mandar para Geusa, Maria Gorete, Severino, Ademilde, Dona Francinete, Dona Nega, Damiana e família, para Eunice no PS, Guia, Manicure e família, Lilinha, Lília e família lá no Gravatá, tá? Rosa de Gesso, Tinha e família, para Julinha lá na capelinha do bairro Limeira e para todas que estão na escuta, né, do programa Momento de Oração.
0: Vamos de hino.

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1: São 18 horas 45
2: minutos. 56
1: minutos.
2: A gente vai ficando por aqui.
1: O meu é 55.
2: Uma boa noite a todos. Que Deus abençoe cada um. Até o próximo programa.
1: Que Deus abençoe, Deus proteja, Deus ilumine. É, eu vou deixar uma pequena mensagem, bem rapidinho. É curta demais a vida terrena para você se dar ao luxo de perder um minuto sequer com intrigas, maldades, malicências, quando lucraria se evitasse o dia a dia com esse veneno, que os poucos vão destruindo a sua felicidade. Enquanto você pensa, fala e faz que é mal, antes de se prejudicar a sua vítima, está envenenando a si mesmo, na questão desse amargor que lhe fica no coração. O mal que desejamos aos outros permanece dentro de nós em forma de perigoso retorno. É isso aí, meu irmão. A gente não deve desejar o mal a ninguém, porque tem a lei do retorno, né? A lei do retorno é uma lei perigosíssima, que volta com força. Então, agradeço a cada um de vocês que estiveram conosco, que Deus abençoe a cada um. Fique com Deus e até o próximo programa, se Deus quiser.
3: Obrigado por ter estado conosco nesta noite. Que Deus lhe favoreça com uma noite tranquila e um sono restabelecedor de paz para um novo dia. Abençoe-vos o Deus Todo-Poderoso, Pai, Filho e Espírito Santo. Uma boa noite.

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2: Em Brasília, 19 horas. Está no ar a Voz do Brasil. As notícias do governo federal que movimentaram o país no dia de hoje.
3: Olá, boa noite.
2: Boa noite para você que nos acompanha em todo o país.
3: Terça-feira, 30 de junho de 2026.
2: Vamos ao destaque do dia: Plano Safra 2026-2027.
3: São mais de 525 bilhões de reais em crédito para ampliar a produção agropecuária e fortalecer a renda no campo.
2: Para a agricultura familiar serão destinados mais de 97 bilhões de reais.
3: Um valor recorde para incentivar o cultivo de alimentos saudáveis. Graziele Bezerra.
4: O dinheiro poderá ser aplicado em programas de crédito, seguro agrícola, compras públicas, assistência técnica e extensão rural.
2: E ainda, cúpula do Mercosul.
3: Brasil defende financiamento em obras de infraestrutura na região e combate ao crime organizado.
2: Em reunião no Paraguai, presidente Lula reforça o fortalecimento da integração entre os países sul-americanos.
5: O projeto de integração sul-americano deve estar acima de qualquer divergência ideológica.
3: Vamos falar também sobre ações de saúde para enfrentar efeitos da mudança climática.
2: Ampliação da Força Nacional vai permitir que as equipes alcancem qualquer emergência em até 12 horas. Márcia Fernandes.
6: O Brasil passará a contar com mais 8 bases da Força Nacional do SUS, distribuídas por todas as regiões do país.
3: Hoje, na apresentação da Voz do Brasil, Luciana Vasconcelos e Luciano Seixas.
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3: Mais recursos para a agricultura familiar, aquela que produz os alimentos que chegam à mesa dos brasileiros.
2: O governo do Brasil anunciou o Plano Safra 2026-2027 da agricultura familiar com um recorde de financiamento, 97 bilhões e 300 milhões de reais.
3: A repórter Graziele Bezerra acompanha o anúncio do plano neste momento e traz pra gente os detalhes ao vivo. Boa noite, Graziele.
7: Boa noite para você também, Luciano. Boa noite para Luciana e para o ouvinte da Voz do Brasil. Dos 97 bilhões de reais destinados para fomentar a agricultura familiar, mais de 85 bilhões serão destinados ao PRONAF, que é o Programa Nacional de Fortalecimento da Agricultura Familiar, um aumento de quase 9% do crédito comparado à última safra. O dinheiro poderá ser aplicado em programas de crédito, seguro agrícola, compras públicas, assistência técnica e extensão rural. A ministra do Desenvolvimento Agrário e Agricultura Familiar, Fernanda Machiavelli, destacou as operações de crédito que terão juros reduzidos.
8: Eu estou falando que agora quem quiser produzir alimento nesse país tem juros de 2% para contratar crédito para a agricultura familiar para quem quer produzir alimentos. E se quiser produzir alimento orgânico ou agroecológico, a taxa de juros, presidente, agora é 1%.
7: E o plano também amplia o limite de crédito para a unidade familiar de 53 para 74 mil reais. Outra novidade dessa edição é o Pronaf de Habitação. Quem vive no campo vai poder fazer financiamentos com limite de 10 mil reais para reformar a casa ou fazer instalações sanitárias. Terão 5 anos para quitar, além de desconto de até 40% para quem pagar a conta em dia. Outra novidade é o Terra à Mesa Garantia Safra, com mais de 400 milhões de reais destinados à inclusão produtiva, adaptação climática e fortalecimento da produção de alimentos para mais de 60 mil famílias do semiárido brasileiro. O governo do Brasil também anunciou programas para melhorar a governança no campo e agilizar a regularização fundiária de imóveis rurais, públicos e privados. Devolvo para vocês, Luciano, Luciana.
2: Obrigada, Graziele, pelas informações ao vivo aqui na Voz do Brasil.
3: E para o agronegócio, o governo do Brasil anunciou um plano safra também com valor recorde.
2: São mais de 525 bilhões de reais com taxas de juros reduzidas.
3: O plano traz incentivos também para os produtores comprometidos com a agricultura sustentável.
9: O plano safra 2026-2027 é o maior da história destinado à agricultura empresarial. Ao todo, o governo do Brasil anunciou nessa terça-feira 525 bilhões e 100 milhões de reais em linhas de crédito para médios e grandes produtores rurais. São quase 9 bilhões de reais a mais que na safra anterior. O objetivo é fortalecer a produção agropecuária, ampliar a oferta de alimentos e manter o Brasil entre os maiores produtores e exportadores do mundo. Do total anunciado, 384 bilhões e 900 milhões de reais serão destinados ao custeio da produção e à comercialização da safra. Outros 140 bilhões e 200 milhões de reais vão financiar investimentos em irrigação, armazenagem, inovação tecnológica, compra de máquinas e equipamentos, recuperação de áreas produtivas e geração de energia renovável. O presidente em exercício, Geraldo Alckmin, disse que os números representam um compromisso do governo com a produção de alimentos e investimentos no campo.
10: Ano passado, batemos recorde de produção e a expectativa esse ano é de 353 milhões de toneladas.
9: Outra novidade é a redução das taxas de juros em linhas estratégicas de financiamento. No Pronamp, programa voltado aos médios produtores rurais, a taxa caiu para 9% ao ano. Também houve redução em programas voltados à irrigação, agricultura sustentável, armazenagem e inovação. A expectativa é ampliar o acesso ao crédito e estimular novos investimentos no campo que já exporta e produz números recordes, disse André de Paula, ministro da Agricultura e Pecuária.
11: O agronegócio brasileiro representa hoje cerca de 1/4 de toda a riqueza produzida no país. O PIB da agropecuária cresceu 11,7% o ano passado. Um entre cada 4 empregos de brasileiros está ligado ao agro.
9: O Plano Safra também amplia os incentivos para práticas sustentáveis. É mais oportunidade para quem produz, destacou o ministro da Fazenda, Dário Durigan.
12: Tivemos também os bônus que incentivam sustentabilidade no agronegócio, que podem dar um prêmio de 0,5 pontos percentuais, seja para quem tem o CAR normalizado, seja para quem adota boas práticas agropecuárias no sentido da sustentabilidade.
9: Desde 2023, o governo do Brasil tem ampliado os recursos à agricultura empresarial. Nos últimos 4 anos, foram 4 recordes, saindo de 364 bilhões para mais de 525 bilhões de reais. Reportagem Pablo Mundim.
2: Brasil, Argentina, Uruguai e Paraguai. Esses países formam o Mercosul, que reúne 73% do território sul-americano.
3: Responsável por 65% do PIB da região, o bloco se reuniu hoje em Assunção, no Paraguai, para definir estratégias que fortalecem os países.
13: O encontro reúne líderes dos países membros e associados do Mercosul em Assunção, no Paraguai. Nesta cúpula do bloco, o objetivo é discutir medidas para aprofundar a integração regional, fortalecer o comércio, a agenda social e o desenvolvimento. Durante o discurso, o presidente Lula defendeu o fortalecimento da integração entre os países sul-americanos.
14: O Mercosul permanece como principal espaço institucional em uma região cada vez mais polarizada. O projeto de integração sul-americano deve estar acima de qualquer divergência ideológica.
13: Lula anunciou também que fará uma proposta de aumento da contribuição brasileira ao FOSEM, fundo que financia obras de infraestrutura e projetos sociais para reduzir desigualdades entre os países do bloco.
14: O Mercosul precisa fazer diferença na vida das pessoas. Desde a sua criação, o FOSEM já financiou mais de 1.000 quilômetros de rodovias, 680 quilômetros de ferrovias, 750 quilômetros de linha de transmissão elétrica, 100 quilômetros de rede de saneamento básico. Estamos prontos para lançar o Fossem 2 e aumentar a contribuição brasileira com aporte de US$100 milhões anuais ao longo de uma década.
13: Na área de segurança, Lula defendeu a cooperação internacional para o combate ao crime organizado e ao tráfico de drogas.
14: Em parceria com a Interpol, estamos implementando nova iniciativa para o enfrentamento do crime organizado na América do Sul, cuja sede será o Escritório Regional da Interpol em Buenos Aires. O Brasil vai custear a presença de delegado dos 12 países da região na capital argentina por um ano para ampliar a coordenação no combate ao tráfico internacional de drogas e crime organizado.
13: Durante o encontro, foi aprovado o reconhecimento de meios de autenticação e identificação digital entre os países membros. Com essa medida, pessoas que moram na Argentina, Uruguai e Paraguai poderão acessar a plataforma gov.br para autenticação de documentos nos países estrangeiros, por exemplo. Para entrar em vigor, os legislativos de cada país terão de aprovar a iniciativa. Reportagem Luciana Colares de Holanda.
2: E durante a cúpula do Mercosul em Assunção, no Paraguai, o presidente Lula prestou solidariedade ao povo da Venezuela, afetado por um forte terremoto na semana passada.
15: Ele pediu um minuto de silêncio e disse que momentos como esse, com tantas vidas perdidas, demonstram a importância da solidariedade e da cooperação regional.
2: Para ampliar a cooperação humanitária do Brasil com a Venezuela, o ministro da Defesa, José Múcio Monteiro, chegou hoje à capital Caracas, onde se reuniu com a presidente encarregada do país, Delcy Rodrigues.
15: Múcio visitou também o hospital de campanha montado pela Marinha do Brasil, que é especializado em assistência cirúrgica de emergência.
2: A unidade de saúde tem capacidade para realizar cirurgias e intervenções ortopédicas sob anestesia, além de oferecer suporte avançado de vida e cuidados intensivos em até 30 leitos.
15: O ministro José Múcio Monteiro disse que o Brasil vai atuar em duas frentes. Inicialmente com apoio humanitário para o momento de emergência e, posteriormente, ajudando na reconstrução do país.
16: Hoje está chegando aqui o nosso quinto KC-390, trazendo mantimentos, trazendo ajuda. E nós estamos querendo ver onde é que nós podemos ajudar mais, fazer uma coisa ordenada. Por isso que o presidente nos mandou os três, para que nós conversássemos, para ver quais as prioridades nesse momento.
2: Fim do conflito Estados Unidos e Irã e a situação do petróleo se normalizando internacionalmente, o governo do Brasil começou a retirada gradual de incentivos que tinham sido concedidos a produtores.
15: A partir de amanhã, deixa de vigorar um deles, a subvenção de 35 centavos por litro de diesel.
17: Depois de quase 2 meses de medidas para conter o impacto da crise no Oriente Médio sobre os combustíveis, o governo começa a desmontar o pacote criado durante o conflito entre Estados Unidos e Irã. Nesta terça-feira, foi anunciada a retirada de uma das medidas de apoio que estava em vigor, a subvenção de 35 centavos por litro concedida ao diesel. O desconto havia sido criado para impedir que a alta no preço internacional do petróleo afetasse os preços aqui no Brasil. De acordo com o ministro da Fazenda, Dário Durigan, com o fim do conflito, não há mais sentido manter o benefício.
18: A gente foi atento e pronto para colocar as medidas de pé para não ser sócio da guerra e mitigar preço, também seremos atentos e teremos prontidão na retirada e na reversão das medidas. Nós estamos hoje com o Brent, que não está exatamente no mesmo patamar do período pré-guerra, mas também já diminuiu bastante em relação ao período mais dramático ali da guerra, que mais nos impactou.
17: O governo avalia agora a retirada de outra subvenção, de R$ 1,12 por litro de diesel e do desconto de R$ 0,44 no preço da gasolina, também adotados para diminuir os impactos da crise. O ministro do Planejamento e Orçamento, Bruno Moretti, disse que a retirada desses benefícios será gradual.
19: A gente vai se adaptando, retirando gradualmente as subvenções para que a gente tenha todas as condições para manter a nossa meta de resultado primário para o exercício sendo naturalmente perseguida. Nós vamos cumpri-la de maneira então que a gente preenche todas as condições que a gente falou desde o começo aqui. Proteger a população é o primeiro ponto, acomodar e amortecer choques de preço com a responsabilidade fiscal, com neutralidade fiscal.
17: O ataque dos Estados Unidos ao Irã levou o país persa a fechar o Estreito de Hormuz, rota por onde passa a quantidade expressiva de petróleo. A tensão elevou o preço do barril e gerou preocupação com o abastecimento mundial. No Brasil, o diesel é essencial para o transporte de cargas. Há duas semanas, Estados Unidos e Irã assinaram um acordo de paz, finalizando o conflito. Reportagem Luana Karen.
2: O Brasil está em alerta com a volta do fenômeno climático El Niño ao país.
15: As ondas de calor são apontadas como um risco a quase todo o território nacional.
2: As projeções para os próximos 2 anos indicam secas severas no norte e nordeste e chuvas intensas com risco de inundações no sul.
15: O El Niño é um fenômeno climático que ocorre quando as águas do Oceano Pacífico se aquecem de forma anormal.
2: As mudanças trazem impactos diretos na saúde pública, como prematuridade de bebês e surgimento de comorbidades maternas.
15: Um estudo da Fiocruz estima que nos últimos 20 anos, 120 mil mortes estavam diretamente relacionadas ao aumento da temperatura média do planeta.
2: E para conter os impactos, o Ministério da Saúde anunciou hoje um pacote de ações para reforçar medidas de prevenção a desastres.
6: Para ampliar a capacidade de resposta do SUS aos efeitos do El Niño e de outros eventos climáticos extremos, foi anunciado um pacote de medidas nesta terça-feira. Entre elas, o Brasil passará a contar com mais 8 bases da Força Nacional do SUS distribuídas por todas as regiões do país. Com o reforço, as equipes terão capacidade de chegar a qualquer emergência em menos de 1 dia. O anúncio foi feito pelo ministro da Saúde, Alexandre Padilha.
20: Com a base regional, nós vamos poder botar 47 pessoas e equipamentos em 12 horas. Então, nós estamos aumentando 20 vezes mais a nossa capacidade de pronta resposta.
6: As iniciativas incluem ainda a implantação de centros de informação em saúde e clima nas 5 regiões do país, para ajudar no monitoramento de riscos em tempo real, e o lançamento do painel nacional de calor extremo, que vai disponibilizar previsões diárias para todos os municípios brasileiros. O ministro Alexandre Padilha destacou a importância da integração entre essas informações e os dados de saúde da população.
20: Permite cada vez mais o planejamento antecipado, saber que você vai ter nos próximos 5 dias uma onda de calor e ter certeza que tem na unidade de saúde os produtos, medicamentos, a preparação para os pacientes para reduzir o risco de óbitos, de danos à saúde.
6: As medidas integram o AdaptaSUS, que prepara o Sistema Único para Emergências e propõe a para proteger a população. Estão previstas quase 100 metas para serem executadas até 2035, com investimentos de cerca de 10 bilhões de reais. Reportagem Márcia Fernandes.
15: A lei que restringe o uso de celulares nas escolas entrou em vigor no ano passado. De lá para cá, algumas mudanças já são perceptíveis no ambiente escolar.
2: É o que aponta um levantamento do Ministério da Educação, divulgado hoje, e que mostra aumento na participação dos estudantes e na concentração durante as aulas.
21: Os dados revelam que 92% das escolas públicas e privadas da educação básica já aderiram à lei que restringe o uso de celulares nas instituições escolares. De acordo com a diretora de apoio à gestão educacional da Secretaria de Educação Básica do MEC, Anita Stephanie, a restrição segue um movimento mundial e busca o uso saudável dos celulares no ambiente escolar.
22: É um movimento mundial a questão do uso mais cuidadoso. A gente vem apoiando os municípios e os estados para conseguirem a implementação dessa lei.
21: A pesquisa também mostra os principais desafios de aplicar a restrição. 39% das escolas relatam dificuldade para conquistar a adesão dos estudantes às novas regras. 31% das instituições também dizem ter dificuldade para realizar a fiscalização contínua durante aulas e intervalos. 97% concordam que a medida contribuiu para aumentar a participação dos estudantes nas atividades pedagógicas. Segundo Kátia Schweikart, secretária de Educação Básica do Ministério da Educação, a medida é uma forma de posicionar o lugar da tecnologia no fazer educacional.
23: A lei que trata da restrição do uso de celulares, ela tenta
0: mapa ser uma forma da gente posicionar o lugar da tecnologia no fazer educacional, especialmente de crianças, adolescentes, mas não só, dos jovens e adultos também. E essa relação dos adultos com as crianças é que ainda é o nosso maior desafio.
21: Os resultados também indicam que 71% discordam que a restrição do celular limita o desenvolvimento de habilidades digitais. Para o professor Rodrigo Alves Basílio, a medida restritiva contribui para melhorar a concentração e a socialização e também reduz conflitos e a ansiedade dos estudantes.
1: Eles tinham excesso de informação. No decorrer do tempo, eles foram aprendendo a conviver. A melhora é evidente a nível de aprendizado, a nível de concentração, a nível cognitivo.
21: Os pais também concordam que um ano depois da implementação da lei, as mudanças já são perceptíveis.
4: Tirando o celular de cena, né? Isso com certeza vai agregar em amizade, boas conversas.
23: Elas têm que ter contato com outras crianças ao vivo, então elas só têm um ambiente escolar para se interagir.
21: Nesta etapa foram divulgados os resultados referentes à percepção dos gestores escolares. Os dados relativos aos professores serão apresentados no segundo semestre desse ano. Reportagem Thaís Antônio.

0: Brasil abre mais de 70 mil vagas de emprego com carteira assinada em maio.
1: O destaque ficou com o setor de serviços, responsável por mais da metade dos novos postos de trabalho.
0: Resultado do novo CAGED, divulgado hoje pelo Ministério do Trabalho e Emprego.
1: Nos últimos 12 meses, o saldo é a criação de mais de 1 milhão de vínculos formais.
2: Em maio deste ano, foram criados 72.960 postos de trabalho com carteira assinada no país, de acordo com dados do novo CAGED, Cadastro Geral de Empregados e Desempregados. Os cinco grandes grupamentos de atividades econômicas registraram saldos positivos no mês, sendo que o maior crescimento foi no setor de serviços. Apesar disso, o desempenho para o mês foi inferior ao dos anos anteriores. O ministro do Trabalho e Emprego, Luiz Marinho, falou dos impactos da política internacional na economia brasileira e destacou que o Brasil tem conseguido ainda assim permanecer com resultados positivos.
3: Mas não podemos esquecer também das tarifas e do efeito guerra que criou um transtorno danado no mercado global. Felizmente, nós estamos conseguindo manter a economia positiva. Não fosse os mais em ordem de 500 novos mercados abertos, seguramente as consequências teriam sido muito, muito maior do que foi para a economia brasileira. Isso levou com que a gente consiga estar gerando empregos e estarmos no menor índice de desemprego da história do Brasil.
2: No acumulado do ano, o mercado gerou pouco mais de 767 mil novas vagas, um crescimento de 1,6%, alcançando um estoque de 47.877.000 vínculos formais de trabalho na economia. Nos últimos 12 meses, no recorte entre junho de 2025 e maio de 2026, o saldo é de 1.132.000 novos empregos com carteira assinada gerados no país. Reportagem Natália Koslick.
0: E destaque para a criação de empregos formais de brasileiros que fazem parte do CAD Único.
1: Do total de vagas ocupadas de janeiro a abril, mais de 87% são de pessoas em situação de vulnerabilidade, que integram programas sociais do governo do Brasil.
0: Entre os beneficiários do Bolsa Família, o saldo de emprego chegou a mais de 438 mil postos, o que representa 62,6% do total.
1: As informações são do Ministério do Desenvolvimento e Assistência Social, Família e Combate à Fome.
0: Ministro da Secretaria-Geral da Presidência da República, Guilherme Boulos, defendeu mais uma vez o fim da escala 6x1 hoje, durante o programa Bom Dia Ministro, produzido pela empresa Brasil de Comunicação.
1: Em entrevista a emissoras de rádio, Boulos disse que a pauta precisa avançar no Congresso.
4: Nós estamos falando de dar tempo de descanso para as pessoas. Nós estamos falando de tirar milhões de brasileiros da exaustão, de garantir que possam ter mais tempo com a sua família. Não foi por acaso que essa pauta ganhou força. Não foi por acaso que essa pauta tomou as redes sociais, tomou as ruas. É porque é uma pauta que ela significa um grito de liberdade para o trabalhador brasileiro.
0: Boulos disse ainda que o governo do Brasil está comprometido com os direitos de motoristas e entregadores que trabalham por aplicativos.
1: Os financiamentos de motos pelo Move Brasil poderão ser contratados a partir do dia 13 de julho.
0: As inscrições para o ENAMED, o Exame Nacional de Avaliação da Formação Médica, foram prorrogadas até quarta-feira, dia 1º de julho.
1: O novo prazo também vale para os pedidos de atendimento especializado e de uso do nome social.
0: As provas estão marcadas para o dia 13 de setembro.
1: O exame é obrigatório para estudantes que estão concluindo o curso de medicina e inscritos pelas instituições de ensino.
0: As inscrições devem ser feitas exclusivamente pelo sistema disponível em enamed.inep.gov.br.
1: E essas foram as notícias do Governo do Brasil.
0: Uma realização da Secretaria de Comunicação Social da Presidência da República.
1: Com produção da empresa Brasil de Comunicação.
0: Fica agora com as notícias do Poder Judiciário e do Congresso Nacional. Boa noite.
1: Boa noite para você e até amanhã.

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1: Você vai ouvir agora notícias do Poder Judiciário.
2: Em cumprimento à decisão do STF, grupo criado para aperfeiçoar o sistema remuneratório da magistratura realiza primeira reunião.
3: STJ define que pensão por morte e auxílio reclusão a menores de 16 anos não retroagem se pedido é posterior ao prazo legal.
2: Trabalhadores portuários avulsos vão poder ter as horas de descanso entre uma jornada de trabalho e outra flexibilizada.
3: Boa noite. Boa noite, eu sou Marcela Luiza.
2: E eu sou Walter Lima.
3: O presidente do Supremo Tribunal Federal e do Conselho Nacional de Justiça, o ministro Edson Fachin, abriu hoje os trabalhos do grupo criado para aperfeiçoar o sistema remuneratório da magistratura em cumprimento à decisão do Supremo Tribunal Federal.
2: A primeira reunião foi no Conselho Nacional de Justiça, Marta Ferreira.
4: O grupo tem a atribuição de analisar questões relacionadas à remuneração da magistratura, com foco na uniformização, padronização, transparência e previsibilidade das parcelas remuneratórias, além de propor soluções normativas voltadas à superação de obstáculos identificados na aplicação do sistema constitucional de remuneração. O grupo terá prazo de 180 dias para concluir as atividades.
3: O ministro Flávio Dino, presidente da primeira turma do STF, apresentou na sessão desta terça-feira um balanço das atividades do colegiado no primeiro semestre de 2026.
2: A turma realizou 37 sessões, sendo 10 presenciais e 27 virtuais, e julgou 3.973 processos.
3: Já o ministro Gilmar Mendes, presidente da segunda turma do Supremo Tribunal Federal, apresentou um balanço dos trabalhos do colegiado durante a gestão dele, iniciada em agosto do ano passado. A sessão marcou o encerramento da presidência do decano da Suprema Corte, que será sucedido pelo ministro Luiz Fux.
2: Em 15 sessões presenciais e 42 sessões virtuais ordinárias e 4 extraordinárias, o colegiado julgou 8.740 processos. O ministro Gilmar Mendes reforçou ainda o compromisso da turma com a proteção dos direitos e das garantias individuais na análise de processos de natureza penal.
3: Pensão por morte e auxílio reclusão para menores de 16 anos de idade não retroagem se o pedido para os benefícios for feito após o prazo legal.
2: Esse entendimento foi firmado pelo STJ em recurso repetitivo e, com isso, deve orientar juízes e tribunais de todo o país. Fátima Uchoa.
5: De acordo com a relatora na primeira sessão do STJ, ministra Maria Tereza de Assis Moura, a alteração feita pela Lei 13.846 de 2019 passou a prever o pagamento retroativo dos valores se o pedido for feito em até 180 dias após o óbito, no caso de pensão por morte, e após a prisão, no caso de auxílio reclusão. Fora do prazo, o pagamento vai retroagir apenas à data do pedido no INSS. A ministra ainda destacou que, se o fato aconteceu antes de 18 de janeiro de 2019, a norma nova não se aplica, ainda que o benefício tenha sido requerido na vigência da mudança legislativa.
3: Trabalhadores portuários avulsos vão poder ter as horas de descanso entre uma jornada de trabalho e outra flexibilizadas.
2: Diferente da contratação regular, esses profissionais se oferecem para trabalhar de acordo com a demanda nos portos. Rocine Gomes.
6: A decisão por flexibilizar a interjornada da categoria foi definida hoje no Tribunal Superior do Trabalho. Para que ocorra essa alteração, sindicatos, administradoras e o Ministério Público alinharam 8 fatores. Dentre eles, eventos climáticos, insuficiência de trabalhadores e atraso do navio. A próxima etapa é definir numa nova audiência o valor da hora extra que será pago se o portuário tiver um descanso inferior às 11 horas entre uma jornada e outra.
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3: Uma boa noite.
2: E até amanhã.
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0: sou Marluce Ribeiro.
1: E eu sou Humberto Pinheiro.
0: E estes são os destaques de hoje do Jornal do Senado, que começa agora.
1: Senado começa a discutir PEC dos agentes de saúde e de edemias.
0: Comissão aprova restrição a ultraprocessados em cantinas escolares.
1: Avança a inclusão de educação financeira nos currículos dos ensinos fundamental e médio.
0: Boa noite.
1: Boa noite.
0: Refrigerantes, salgadinhos e outros alimentos ultraprocessados podem perder de vez o espaço nas escolas.
1: Avançou no Senado uma proposta que proíbe a venda e a publicidade desses produtos nas instituições de ensino e determina que as cantinas ofereçam ao menos uma opção de lanche saudável. O repórter Rodrigo Rezende explica.
2: A publicidade e a venda de alimentos ultraprocessados ou com alto teor de calorias, gordura saturada, gordura trans, açúcar livre e sal podem ser proibidas em estabelecimentos de ensino. Esse é o objetivo de proposta do senador Jacques Wagner, do PT da Bahia, aprovada pela Comissão de Educação. O projeto, relatado pela senadora doutora Eudócia, do PSDB de Alagoas, ainda aponta que as cantinas deverão oferecer para consumo, diariamente, pelo menos uma opção de lanche que contribua para a saúde dos escolares e que valorize a cultura alimentar local. Para a doutora Eudócia, essa é uma questão que envolve saúde, aprendizagem e qualidade de vida dos estudantes.
3: Porque não adianta o PNAE estabelecer com nutricionistas, com colegas que têm responsabilidades de promover a alimentação saudável nas nossas crianças e adolescentes e, de uma forma contrária, nós temos dentro dessa escola cantinas que vendem alimentos que não são saudáveis.
2: As cantinas ainda deverão disponibilizar pelo menos uma opção de alimento ou preparação e uma opção de bebida aos estudantes que tenham necessidades alimentares especiais, tais como diabetes, doença celíaca, intolerância à lactose e outras alergias. Fica ainda proibida nas escolas de educação infantil que atendem crianças menores de 2 anos a oferta de preparações ou produtos que contenham açúcar. A proibição da publicidade nas escolas inclui a promoção dos produtos por meio do patrocínio de atividades escolares, inclusive extracurriculares, divulgação de apresentações especiais e distribuição de brindes ou prêmios. A proposta segue para análise da Comissão de Assuntos Sociais.
0: E seguiu para o plenário a proposta que determina o ensino de educação financeira nas escolas.
1: Segundo o texto aprovado hoje na Comissão de Educação do Senado, o assunto deverá ser tratado de forma articulada em outras matérias do currículo escolar. Repórter Márcio Maturana.
4: Alunos do ensino fundamental e do ensino médio podem passar a receber educação financeira, segundo um projeto aprovado pela Comissão de Educação e Cultura, que segue para a votação no plenário do Senado. O relatório foi lido pelo senador Humberto Costa, do PT de Pernambuco.
5: Em um país marcado por elevados índices de endividamento das famílias e por uma cultura em que o diálogo sobre finanças permanece com frequência um tabu nos diversos ambientes, inclusive o doméstico, a escola assume papel relevante na disseminação de competências financeiras básicas.
4: Pelo projeto, a educação financeira fica incorporada à Lei de Diretrizes e Bases da Educação Nacional como um tema transversal. Isso significa que não vai ser criada uma disciplina específica, mas o assunto vai ser tratado de forma articulada em outras matérias do currículo.
0: O senador Humberto Costa, do PT de Pernambuco, criticou o excesso de publicidade das bets durante as transmissões da Copa do Mundo. Segundo ele, a divulgação intensa das apostas esportivas incentiva os jogos de azar com impactos negativos, especialmente para crianças e adolescentes. O parlamentar também citou a investigação aberta pela Secretaria Nacional do Consumidor sobre a publicidade das empresas durante o torneio.
1: Humberto Costa defendeu regras mais rígidas para o setor e lembrou que apresentou um projeto de lei que prevê o aumento da idade mínima dos apostadores para 21 anos, limites à publicidade e medidas para evitar o superendividamento. A proposta está em análise na Comissão de Transparência e Defesa do Consumidor.
6: A paixão pelo esporte, pelo nosso futebol, não pode ser associada e confundida com esse câncer social que são as apostas promovidas pelas bets.
0: Na mesma linha, o o senador Eduardo Girão, do Novo, do Ceará, defendeu regras mais rígidas para as plataformas de apostas esportivas e afirmou que apoiaria uma proposta para proibir as bets no país.
1: Segundo ele, os prejuízos envolvem endividamento, problemas de saúde mental e impacto sobre as famílias.
7: É um assunto que transcende muito eventuais divergências do campo da direita, da esquerda, contra governo e a favor do governo. É humanidade. Se o governo Lula fizer a proibição, encaminhar um projeto para proibir, eu sou o primeiro a votar e parabenizar o presidente por esta medida.
0: Soldados da borracha, trabalhadores recrutados para extrair látex na Amazônia durante a Segunda Guerra Mundial, podem passar a receber um abono natalino.
1: O benefício foi aprovado pela Comissão de Assuntos Econômicos em decisão terminativa. Se não houver recurso para análise no plenário, a proposta seguirá para a Câmara dos Deputados. A repórter Marcela Cunha traz mais informações.
8: A proposta beneficia os seringueiros recrutados pelo governo brasileiro para trabalhar na Amazônia durante a Segunda Guerra Mundial, na extração de látex. Eles já têm direito a uma pensão de 2 salários mínimos por mês e passariam a receber em dezembro uma espécie de 13º no mesmo valor. Para o relator senador Alan Rick, do Republicanos do Acre, a medida corrige uma desigualdade, já que o bônus de fim de ano só era pago aos pracinhas, os militares que lutaram em campos de batalha na Itália.
9: O seringueiro tinha que sair com seu terçado, de madrugada com a sua poronga na cabeça, que era a lanterna do seringueiro, com a sua espingarda para se proteger das onças e dos outros bichos. Eles se esforçaram, lutaram para produzir a borracha para o esforço de guerra do Brasil na Segunda Guerra Mundial.
8: Entre 1943 e 1945, cerca de 60 mil brasileiros, principalmente jovens do Nordeste, foram levados para a Amazônia para produzir borracha para os aliados. O autor da proposta, senador Confúcio Moura, do MDB de Rondônia, disse que o impacto financeiro da medida é inferior a R$1.500.000 por ano.
0: E o Senado Federal iniciou hoje as discussões sobre a proposta de emenda à Constituição que estabelece o direito à aposentadoria diferenciada aos agentes comunitários de saúde e aos agentes de combate às endemias.
1: A PEC ainda regulamenta o vínculo funcional da categoria. Repórter Douglas Castilho.
10: Na prática, a proposta estabelece a idade mínima de 57 anos para mulheres e 60 anos para homens, condicionada à comprovação de 25 anos de tempo de contribuição e de efetivo exercício profissional, com regras de transição para os agentes que já ingressaram no serviço público ou estejam em atividade. O texto também assegura a estabilidade, vedando a contratação temporária ou terceirizada desses profissionais, salvo na hipótese de emergências em saúde pública. O relator da proposta, senador Irajá, do PSD do Tocantins, ressaltou a importância da PEC, relembrando a atuação dos agentes na pandemia de Covid-19.
11: Se não fosse a atuação dos nossos agentes de saúde, nós teríamos ultrapassado a casa de milhões de brasileiros que teriam morrido naquela tragédia. Sem contar o trabalho dioturno que os agentes fazem, a saúde preventiva nas famílias.
10: O texto determina ainda que a União prestará assistência financeira aos estados e municípios para compensar o aumento das despesas com essas aposentadorias. O senador Irajá chegou a propor um rito especial para a votação, em que a decisão final seria tomada hoje. Mas o presidente do Senado, a quem cabe a última palavra, ponderou que o rito tradicional seria o mais indicado, mantendo a discussão em 5 sessões de primeiro turno e mais 3 em segundo turno e 2 votações.
0: E seguiu para a sanção presidencial o projeto que autoriza a venda e o uso de sprays de pimenta para a defesa pessoal de mulheres. A proposta também cria um programa nacional de capacitação sobre o uso do item e os limites da legítima defesa.
1: Mulheres maiores de 18 anos poderão adquirir o spray e adolescentes de 16 a 18 anos com a autorização dos responsáveis. O texto seguiu para a sanção presidencial. Mais detalhes sobre esse projeto você acompanha ao longo da programação da Rádio Senado.
0: Edição de Paula Groba e trabalhos técnicos de João Lira, o Jornal do Senado fica por aqui. Acompanhe agora as notícias da Câmara dos Deputados. Boa noite.
1: Boa noite e até amanhã.
12: Jornal Câmara dos Deputados. Comissão aprova série de atividades para informar população sobre fibromialgia.
13: Relator de propostas sobre faturamento dos microempreendedores individuais quer incluir reajuste automático anual no texto.
12: E aumento do faturamento dos MEIs deve ser debatido pelo plenário.
14: Boa noite. Aprovada a proposta que estabelece atividades para conscientizar a população sobre fibromialgia. A repórter Paula Bittar acompanhou a votação e explica mais sobre essa doença e o texto aprovado.
15: A Comissão de Constituição e Justiça da Câmara aprovou uma proposta que cria ações de conscientização sobre a fibromialgia. A fibromialgia é uma síndrome que se caracteriza por dores generalizadas, principalmente na musculatura. Também pode causar fadiga, distúrbios no sono, alterações de memória e atenção. Ansiedade, depressão e alterações intestinais podem ainda acometer os pacientes. Segundo a Sociedade Brasileira de Reumatologia, a doença é relativamente comum e afeta cerca de 2 a 3% da população brasileira. A incidência é maior em mulheres entre 30 e 50 anos. A proposta insere as ações na lei que criou o Dia Nacional de Conscientização e Enfrentamento da Fibromialgia, como comemorado anualmente em 12 de maio. O texto aprovado estabelece que durante o mês de maio será realizada a campanha Maio Roxo de conscientização sobre a fibromialgia. A campanha incluirá, entre outros pontos, a publicação de informações em redes sociais e sites em linguagem simples e acessível sobre dor crônica, fibromialgia, direito a tratamento adequado, acesso à assistência farmacêutica e benefícios de práticas integrativas e complementares e o incentivo à educação continuada para profissionais de saúde, com foco no atendimento humanizado, no diagnóstico precoce e no tratamento adequado. Durante a discussão do texto na comissão, o deputado Pompeu de Matos, do PDT do Rio Grande do Sul, ressaltou o caráter silencioso da fibromialgia e a necessidade da tomada de ações.
16: Essas pessoas não estão sozinhas. A doença é silenciosa, mas nós estamos vendo, ouvindo, acolhendo, sentindo a manifestação dessas pessoas. Elas não são isoladas no mundo. E quanto mais nós avançarmos no sentido de reconhecer, de apoiar, de fazer o enfrentamento, melhor será o tratamento, o amparo e a proteção a essas pessoas.
15: A proposta que cria ações de conscientização sobre a fibromialgia já pode seguir para análise do Senado, a menos que haja recurso para votação pelo plenário da Câmara. Da Rádio Câmara, de Brasília, Paula Bittar.
17: Segurança Pública.
15: Delegado Palumbo, do Podemos de São Paulo, solicita a aprovação de seu projeto para extinguir a progressão de regime a presos. Critica a lentidão na votação de outras propostas que buscam acabar com o auxílio reclusão e as saídas temporárias e cobra o endurecimento de leis penais.
14: Na opinião de delegado Palumbo, a segurança pública eficaz exige a união dos três poderes, o fim das audiências de custódia e o apoio às guardas municipais. Para ele, a falta de punições rigorosas penaliza diretamente o trabalhador que fica exposto à violência urbana diariamente.
15: Ranieri Paulino, do PL, lamenta a morte do engenheiro civil Rubens Fernando da Costa Filho, morto a tiros em Guarabira, na Paraíba. O deputado presta solidariedade aos familiares e amigos da vítima e defende a rápida apuração do caso pelas autoridades competentes.
14: No entendimento de Ranieri Paulino, o episódio reforça a necessidade de promover a cultura da paz e o enfrentamento de todas as formas de violência. Segundo o parlamentar, o caso mobiliza a população paraibana em torno do pedido por justiça.
17: Relações Exteriores.
15: Helder Salomão, do PT do Espírito Santo, critica declarações e iniciativas atribuídas a integrantes da família Bolsonaro nas relações com os Estados Unidos. Ele alega que medidas como a

0: atingidos.
1: Chico Alencar também exalta a assistência do Brasil ao país vizinho e acrescenta que a cooperação internacional tem função importante na reconstrução das áreas afetadas. Segundo ele, a solidariedade deve orientar a resposta a qualquer crise humanitária.
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3: Transportes.
0: Nas palavras de Jorge Araújo, do PP da Bahia, as obras de mobilidade urbana e serviços públicos do governo estadual não têm atendido às expectativas da população. O deputado cita a implantação do VLT de Salvador e reclama da demora na conclusão do projeto.
1: Jorge Araújo também aponta problemas nas áreas da saúde e da infraestrutura rodoviária da Bahia. Segundo o parlamentar, é necessário ampliar os investimentos para melhorar o atendimento na rede pública de saúde e as condições das estradas que cortam o estado.
0: Ricardo Maia, do MDB, celebra a liberação de 66 milhões de reais para a construção do primeiro viaduto do sertão da Bahia, viabilizada pelo DENIT, e que vai ligar Heliópolis a Cícero Dantas. Segundo ele, a obra reforça o compromisso do Executivo Federal em melhorar a vida das pessoas.
1: Ricardo Maia também anuncia a entrega de um hospital de câncer em Alagoinhas e de vans de saúde para as cidades de Fátima, Ribeira do Pombal, Tucano e Jeremoabo. Os repasses têm origem nas emendas destinadas pelo parlamentar para socorrer pequenos municípios baianos.
0: Durante viagem ao norte e noroeste de Mato Grosso, Rodrigo Dazaele, do PL, relata que cidadãos apontaram dificuldades em vários setores. Entre elas, ele cita que a condição ruim das rodovias atrapalha a logística e impede o desenvolvimento regional.
1: Rodrigo Dazaele também cobra maior agilidade na liberação de licenças ambientais para obras de infraestrutura. Segundo o parlamentar, a burocracia atrapalha atividades produtivas e prejudica a população.
3: Economia.
0: Benedita da Silva, do PT do Rio de Janeiro, destaca o lançamento do programa Desenrola Adimplentes do governo federal. A deputada informa que a iniciativa permite que trabalhadores com dívidas de até 15 mil reais e histórico de pagamentos em dia tenham acesso à renegociação de crédito com juros reduzidos.
1: Benedita da Silva também ressalta o FIES empreendedor, voltado a estudantes que quitaram regularmente o financiamento estudantil. Ela entende que a medida amplia o acesso ao crédito para a abertura de pequenos negócios e incentiva o empreendedorismo.
0: Messias Donato, do União do Espírito Santo, condena o anúncio de mais de 520 milhões de reais em publicidade e propaganda, afirmando que o investimento visa mascarar a falta de resultados do governo positivos nas áreas de segurança pública e saúde.
1: Em sua leitura, o Brasil passa por uma instabilidade tributária e sofre um desgaste crescente no cenário internacional. De acordo com Messias Donato, o setor produtivo, especialmente o agronegócio, também está desamparado, resultando em impactos negativos para a economia nacional.
0: Pastor Henrique Vieira, do PSOL do Rio de Janeiro, questiona o patrimônio do líder religioso Edir Macedo e a expansão de seu grupo empresarial. Para o deputado, é necessário acompanhar a apuração sobre possíveis irregularidades e garantir transparência na gestão desses recursos.
1: Segundo o pastor Henrique Vieira, o crescimento de conglomerados econômicos ligados a instituições religiosas exige fiscalização. Ele afirma que a defesa das investigações não representa um ataque à fé, mas uma forma de preservar a credibilidade das instituições religiosas.
0: Bom Gás, do PT do Rio Grande do Sul, defende a proibição das bets no Brasil, sob o argumento de que as apostas online podem levar ao vício e ao endividamento das famílias. O deputado lembra que a chamada ludopatia é reconhecida pela Organização Mundial da Saúde como um transtorno.
1: Bom Gás aponta que proposta apresentada pela bancada do PT proíbe a oferta, a promoção e a exploração de apostas de cota fixa no país. Ele explica que o texto também prevê o bloqueio de acessos, a remoção de aplicativos e a interrupção de fluxos financeiros ligados às bets.
0: Jorge Guetem, do Republicanos de Santa Catarina, defende a atualização dos limites de faturamento do MEI, das microempresas e das empresas de pequeno porte. Para ele, a defasagem da legislação tem levado empreendedores a perderem benefícios mesmo sem

0: aumento real de renda.
1: O limite de faturamento do MEI permanece congelado em R$ 81.000 desde 2018. Nesse intervalo, a inflação corroeu significativamente o poder de compra do empreendedor brasileiro. Em termos reais, muitos faturam praticamente o mesmo que faturavam anos atrás, mas são tratados pela legislação como se tivessem enriquecido. Atualizar esse teto não significa criar privilégios, significa apenas restabelecer o valor real originalmente previsto para essa categoria.
2: Jorge Guetten acredita que a proposta facilita a transição entre regimes tributários, amplia a possibilidade de contratação e reduz a informalidade. Ele também argumenta que a medida fortalece o empreendedorismo, estimula a geração de empregos e diminui a burocracia.
0: E o deputado Jorge Guetten também participou de um encontro no Ceará em que representantes do setor produtivo defenderam o reajuste automático anual do MEI. O repórter Murilo Souza acompanhou o evento, que fez parte do programa Câmara pelo Brasil.
3: Representantes do setor produtivo cearense defenderam a criação de um mecanismo de reajuste automático para o teto de faturamento do microempreendedor individual, o MEI. A proposta foi apresentada durante seminário promovido em Fortaleza pela Comissão Especial da Câmara dos Deputados, que analisa o aumento do limite anual de faturamento da categoria. Hoje, o teto é de R$ 81 mil reais por ano e está congelado desde 2018. Para empresários e entidades, a falta de atualização pela inflação prejudica milhares de pequenos empregos e pode estimular a informalidade. O relator da proposta, deputado Jorge Guetten, do Republicanos de Santa Catarina, afirmou que vai incluir no parecer um mecanismo de correção anual do teto do MEI. Segundo ele, já existe entendimento com o governo para elevar o limite de faturamento de R$ 81 mil para R$ 130 mil por ano e permitir a contratação de mais um funcionário. Jorge Guetten também anunciou que o relatório vai prever uma medida para reduzir os impactos da eventual mudança nas regras da jornada de trabalho sobre micro e pequenas empresas. Pela proposta, empresas que precisarem contratar novos funcionários durante a transição terão isenção da contribuição previdenciária desses trabalhadores por 2 anos.
1: Nós queremos incluir no nosso relatório uma forma de mitigar o impacto que vai causar principalmente nos pequenos negócios, essa alteração da jornada e da escala. Então, nós queremos, no mínimo por 2 anos, que quando a empresa tiver que contratar mais funcionários por causa da mudança da escala da jornada, que ela tenha isenção da contribuição previdenciária.
3: As sugestões apresentadas no seminário de Fortaleza serão incorporadas ao relatório final do projeto, que ainda será votado pela comissão especial antes de seguir para análise do plenário da Câmara. A reunião faz parte do programa Câmara pelo Brasil, que faz reuniões estaduais para discutir assuntos que estão na pauta do Parlamento. Da Rádio Câmara de Brasília, Murilo Souza.
2: O aumento no faturamento dos MEIs deve ser debatido pelo plenário da Câmara. Uma proposta do Executivo sobre o tema foi entregue pelo presidente Luiz Inácio Lula da Silva ao presidente da Câmara, Hugo Mota, ontem.
0: A entrega da proposta ocorreu durante encontro no Palácio do Planalto. Segundo Mota, o texto do governo amplia o limite do MEI para R$ 110 mil reais já no próximo ano e R$ 140 mil reais em 2028. O aumento pode ser debatido em comissão geral no plenário amanhã. A repórter Silvia Munhato tem as informações.
4: O presidente da Câmara, deputado Hugo Mota, do Republicanos da Paraíba, anunciou a pauta do plenário para essa semana, ainda sem alguns projetos que ele considera importantes, mas que dependem de acordo entre os líderes partidários.
5: Porque nós queremos votar o projeto que aumenta o valor de faturamento dos MEIs, dos microempreendedores individuais. Nós queremos votar o projeto que regulamenta a inteligência artificial. Nós queremos votar o projeto da misoginia e tantos outros temas que são muito importantes e de interesse das bancadas aqui da casa.
4: A correção dos limites de faturamento de pequenas empresas vem sendo negociada com o governo, mas deve entrar no debate de plenário em sessão solene, em homenagem ao Dia das Micro e Pequenas Empresas, marcada para quarta-feira. Já o projeto que punha misoginia ou ódio contra mulheres não tem consenso entre os líderes, como explicou o líder da oposição, deputado Cabo Gilberto Silva, do PL da Paraíba.
6: Primeiro que o texto aprovado no Senado Federal está péssimo em vários pontos e posteriormente não foi atendido às solicitações da bancada feminina da oposição e e nesse tema, obviamente, eu, como líder da oposição, tenho que obedecer estritamente a elas, e daí não teve acordo.
4: A deputada Talíria Petroni, do PSOL do Rio de Janeiro, vice-líder do PSOL, diz que a oposição quer penas mais específicas para o crime de misoginia, com garantias para a liberdade religiosa.
7: A Constituição já prevê liberdade religiosa, então, mas há um desejo da bancada da extrema-direita em especial de garantir, no meu entendimento, a liberdade para agredir mulheres, porque nem no âmbito das igrejas, nem no espaço de culto, é possível agredir mulheres. Isso não é um tema de esquerda ou direita, é um tema que tem a ver com dignidade das mulheres brasileiras.
4: A pauta do plenário para essa terça-feira conta com um requerimento de urgência para o projeto que reduz a área de proteção ambiental da Baleia Franca, em Santa Catarina. Entre os projetos estão o que institui o Programa Nacional de Assistência Integral às Pessoas com Epilepsia e o que autoriza a instalação em todo o território nacional de câmeras de reconhecimento facial nas estações ferroviárias e rodoviárias. Outro projeto amplia o controle sanitário e as punições para fraudes e publicidade enganosa em torno dos suplementos alimentares. Também pode ser votado o projeto que trata do tempo máximo de espera para atendimento de crianças e adolescentes no sistema de saúde. O plenário ainda pode votar uma proposta de emenda à Constituição que permite que a entidade de representação de municípios de âmbito nacional possa propor ação direta de inconstitucionalidade e ação declaratória de constitucionalidade. Da Rádio Câmara de Brasília, Silvia Minhato.
2: As informações sobre o resultado das votações de hoje estarão na edição de amanhã.
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0: Otone de Paula, do PSD do Rio de Janeiro, presta solidariedade à ex-primeira-dama Michele Bolsonaro e à senadora Damaris Alves diante de críticas e ataques públicos. O deputado condena as declarações dirigidas às duas lideranças políticas e pede mais respeito no debate público.
2: Otone de Paula avalia que divergências envolvendo integrantes do campo conservador podem enfraquecer a atuação da oposição ao longo do ano. De acordo com o parlamentar, é necessário preservar a unidade política e evitar conflitos que prejudiquem o debate democrático.
0: Charles Fernandes, do PSD da Bahia, registra a comemoração dos 40 anos do Rotary Club de Guanambi e a posse da nova diretoria da entidade. Ele destaca a trajetória da instituição e a sua atuação contínua em ações voltadas ao desenvolvimento da comunidade.
2: Charles Fernandes relata que, ao longo de 4 décadas, o Rotary promoveu iniciativas nas áreas de saúde, educação e assistência social. O deputado também menciona o passeio ciclístico que a organização promove para arrecadar recursos destinados a projetos beneficentes.
9: Cultura.
0: Aloysio Mendes, do Republicanos, parabenizou São Pedro dos Crentes pela realização da 15ª Cavalgada, ocorrida entre os dias 27 e 28 de junho. Na avaliação do parlamentar, o evento contou com o maior público já registrado e se consolidou como a maior festa do sul do Maranhão.
2: Aloysio Mendes agradeceu a recepção que recebeu na cidade, elogiou a gestão municipal pela organização da festa, cumprimentou as lideranças regionais presentes e reforçou que vai continuar apoiando o município para manter o alto padrão das festividades e o desenvolvimento local.
0: Termina agora o Jornal Câmara dos Deputados, produzido pela Rádio Câmara, com trabalhos técnicos de Everson Urani e apresentação de José Carlos Andrade e Paula Bittar. Boa noite.
2: Uma ótima noite para você. A Voz do Brasil volta amanhã.
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3: Cenecista. 20 horas e 1 minuto.

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3: 20 horas e 24 minutos.
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1: 20 horas e 45 minutos.

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1: 9 horas.